estar hoje para o Pet Si, passar mais uma madrugada. Vou estar consigo até às 5 da manhã. Vai ser uma mega festa. O meu nome é Carolina Torres e está a ouvir a Rádio Comercial.

40 minutos de música seguida aqui na sua rádio comercial. De seguida vamos ter já a Rihanna com Diamonds. E a verdade é que os diamantes só acontecem por causa da pressão. Portanto, quando se voltar a sentir bem pressionado nesta vida, pense, ok, é assim que se formam os diamantes.

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2: Faltam 20 minutos para as 2 da manhã. Está comigo Carolina Torres na Rádio Comercial. Vamos ver quem é que adormece primeiro, ok? Se é aí desse lado ou se é aqui, mas para já vamos ouvir Rosaline com Snap.

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Está comigo Carolina Torres, são 2 da manhã e vamos continuar com os nossos 40 minutos de música seguida e vamos começá-los muito bem com os Tame Impala e a Jenny para os inimigos do fim com a música Drácula.

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40 minutos de música seguida pela madrugada fora, comigo Carolina Torres. Agora vamos ouvir uma banda que eu adoro. Tem música, tem milhares e milhares e milhares de músicas boas. Acho que não tem uma música má. Bah, talvez tenham, mas não sei qual é que é. São os U2 e esta é Streets of Dreams.

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3 da manhã e obrigada por estar aqui comigo. O meu nome é Carolina Torres, está a ouvir a Rádio Comercial. Estamos a começar a nossa hora e vamos ter 40 minutos de música seguida só para si. Vamos ter imensas coisas.

40 minutos de música seguida e desta vez tenho uma música para si para o manter acordado. Portanto, se a ideia é adormecer, pode pôr mais baixinho da rádio. Esta música é mesmo para abanar o corpinho. Bruno Mars, I Just Might.

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2: Estamos quase a chegar às 4 da manhã. Eu continuo aqui a fazer-lhe companhia sempre com a melhor música. E desta vez vamos ter Kaleo com Way Down We Go. Eu adoro esta música.

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agora sim, 4 da manhã. O meu nome é Carolina Torres, está a ouvir a Rádio Comercial, a melhor música sempre. Vou estar consigo até às 5 da manhã. Se for o caso, bom dia. Ou se for o caso, boa noite. Agora ficamos com o Pablo Alborán.

40 minutos de música seguida. Já sabe que está na Rádio Comercial. O meu nome é Carolina Torres. Vou estar consigo até às 5 da manhã. E agora tenho uma música que eu adoro e que os millennials todos adoram. Só de ouvir este oh, já sei que os próximos minutos vão ser minutos de revival. Nelly e Kelly Rowland, Dilema.

quase a chegar às 5 da manhã e eu tenho um feeling que esta noite vai ser uma grande noite. Ou este dia, se estiver a acordar agora e a começar o seu dia, tenha um bom dia. Esta música vai animá-lo, com certeza. Da minha parte, muito obrigada. Amanhã já estarei de volta a fazer-lhe companhia durante a emissão da madrugada e também durante a tarde. Carolina Torres, na Rádio Comercial. Até

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Muito bom dia, seja bem-vindo, seja bem-vinda à Rádio Comercial, ao nosso Clube dos Madrugadores, já sabe, juntos das 5 às 7 da manhã e com a melhor música sempre para arrancar esta sua quarta-feira, para já com a Ray, depois o Justin Bieber e também a Bárbara Bandeira. Por enquanto, Where is my husband?

What You Want From Me. Cá está Adam Lambert na Rádio Comercial. Sendo que What I Want From You, o que eu quero é que continue bem ligado à Rádio Comercial. Estão a contar 40 minutos de música seguida, para já com Luís Capaldi.

Chama-se Take Me to Church. Cá está Ozier na Rádio Comercial com uma das músicas que já esteve em destaque no Vou Contar, assim é que é, Vou Contar, uma canção da nossa Filipa Galrão, que todos os sábados conta a história de uma das músicas que conhece muito bem e que ouve aqui na sua Rádio Comercial. E há sempre muito para descobrir. Sábado há mais, depois da uma da tarde. Entretanto, todas as edições do Vou Contar uma Canção estão disponíveis no nosso site e também no Rail, a nossa app, onde nos pode ouvir todos os dias, a toda hora, em qualquer

0: Cá estão os Calema na Rádio Comercial. Esta é a música nova, chama-se Chuva de Amor. 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A seguir, mais da melhor música sempre, está aí a chegar o Maluma.
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0: Música nova do Zarco, esta chama-se Vertigens. Muito bom dia, boa terça-feira. Aliás, boa quarta-feira, assim é que é. Já estou trocado aqui nos dias. Boa quarta-feira. E atenção, porque já cumpriu a missão mais complicada desta manhã, que é sair da cama e saber que é quarta-feira. O resto resolve-se com a melhor música sempre a seguir. Toca Teddy Swim.
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0: Olá, muito bom dia, seja bem-vindo à Rádio Comercial. E se só agora ligou o seu rádio, não se preocupe, vem mais do que a tempo para aproveitar a segunda parte do nosso Clube dos Madrugadores, juntos até às 7, a seguir ao som de Noah Kahan.
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0: Super recordação aqui pela Rádio Comercial. Somebody That I Used To Know, Gotti e Kimbra. Muito bom dia, boa quarta-feira. E parece que afinal, isto de acordar cedo, isto é bom, faz bem. Aliás, faz muito bem. E porquê? Porque há aqui um estudo que diz que pessoas que acordam cedo são mais felizes e, atenção, mais saudáveis do que quem acorda mais tarde. Portanto, estava aqui a pensar, então, no nosso caso, nós que acordamos ainda mais cedo do que quem acorda cedo, nós somos o quê? Somos uma espécie de super-homem, super-mulher? Portanto, em que fase da evolução é que nós estamos? Muito mais à frente, não é? Eu, por acaso, não sei se confio assim tanto neste estudo. Mas, bom, vamos seguir em frente e com a melhor música, claro, aqui na Rádio Comercial. A seguir com o David Guetta, que volta a Portugal já no próximo domingo. Ele que passa pelo Parque Papa Francisco, em Louros, para um super concerto. Com a garantia, claro, aqui da sua Rádio Comercial.
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0: Cá está Ed Sheeran pela Rádio Comercial. Bom dia, boa quarta-feira. Vamos para as notícias. É o essencial da informação. Agora com o nosso Paulo Rico. Paulo, bom dia.
1: Bom dia, Pedro. Foi dominado o incêndio na Guarda. O fogo começou há dois dias. Atingiu os concelhos de vizinhos de Almeida, Pinhel e também Sabugal. Incêndio dominado durante a madrugada. Esta hora a situação mais crítica é em Valpaços e em Cabeço, com mais de 400 operacionais no terreno. Tudo isto num dia em que 8 distritos de Portugal continental estão com aviso amarelo, praticamente todo o interior com aviso amarelo até às 6 da tarde desta quarta-feira. Para amanhã já não há avisos por parte do ITMA. Situação crítica continua em França e também em Espanha. O combate aos incêndios na região de Bordeaux, França, complicou-se por causa do calor e também do vento forte. A missão portuguesa que está a ajudar vai manter-se em território francês até ao dia de amanhã. Em Espanha são mais de 1000 regiões em zona de risco elevado para a saúde por causa das elevadas temperaturas. São também retomadas hoje as buscas pelo homem que desapareceu segunda-feira no mar em Algezur. Este homem, um britânico de 28 anos, praticava stand-up paddle na praia de Arrifana, ou da Arrifana, em Algezur, quando foi dado como desaparecido. As buscas foram interrompidas ontem e são agora retomadas.
0: Obrigado, Paulo. Até já. Agora vamos saber do trânsito na Rádio Comercial, que é uma oferta da Benecar. E também para isso contamos com o nosso Paulo Miranda. Paulo, bom dia.
2: Olá, muito bom dia, Pedro. Nesta altura temos então a informação de que há um acidente, o primeiro desta manhã, que temos conhecimento, naturalmente, na A28 ao quilómetro 22, na zona de Vila do Conde, no sentido Porto Viana, trânsito aí um pouco mais condicionado, não há fila no local, mas convém conduzir com o máximo cuidado na passagem por esta zona da A28, Vila do Conde. Passando para os acessos à cidade do Porto, através da Avenida AEP, via de cintura interna, há A1 para a Ponta Rábida e A20 para a Ponto Freixo, ainda com trânsito regular. O mesmo acontece na A4 e na A3, nas ligações ao Hospital São João e à Via de Cintura Interna. Já na zona da Grande Lisboa, o trânsito circula com maior intensidade para a Ponte 25 de Abril. Já vai encontrar alguns abrandamentos a partir da Baixa de Almada, sem problemas à Autoestrada de Cascais, o IC19. Segunda circular com pouco trânsito nos dois sentidos, tal como a A1, em direção ao Norte de Sacavém. Para mais informações de trânsito, número verde Rádio Comercial 820. 2010 é nacional e grátis.
0: Muito obrigado, Paulo. 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E agora? Não se preocupe, nada de chuva nesta quarta-feira. Aliás, céu azul e sol em praticamente todo o país. Mais um dia de verão, sendo certo que amanhã vai começar cinzenta no litoral e também no interior do Alentejo. Nuvens que vão persistir, que podem persistir, sobretudo no Sotavento Algarve. Eu não sei se disse isto certo. Persistir. Se me enganei há pouco, peço imensa desculpa. Isto é muito cedo e às vezes a língua lá vai enrolada e as palavras também. Ora bem, agora voltamos à melhor música sempre. Cá está a Britney Spears. Recordamos esta Everytime. Depois a nova do Fernando Daniel, chama-se Emocional. É já a seguir, em casa, no carro, em todo lado.

a música nova do Fernando Daniel, chama-se Emocional, nem mais a propósito, emocional e emocionante. 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

0: Música nova do Edmundo Inácio, esta chama-se Vida de Cão. Muito bom dia, boa quarta-feira. Daqui a pouco, manhãs da comercial. Antes, vamos ao resumo de ontem.
1: Ontem foi assim.
2: Hoje falamos das pessoas que combinam tudo na hora de ir para a praia.
3: No que toca a pandãs, há um pandan de fatos de banho das crianças. Vão de igual.
2: Vão, é eu acho isso
3: de,
2: muito
3: não,
2: isso.
3: É fácil de identificar.
2: Sim.
3: Onde é que está um, tal e o outro?
2: Eu tento não, no que diz respeito ao fato de banho, ao biquíni e roupa que coloco por cima, não misturar muito. Arranjar uma coisa básica ali no meio, não combinar um estampado com outro estampado, tenta ali combinar. O resto não quer saber.
3: Não combinar um estampax. E pensei que estávamos a partilhar coisas demasiado íntimas. 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
2: 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Tenho aqui uma listinha de opiniões polémicas que encontramos na internet. O café fica melhor com açúcar do que sem.
3: Eu consegui habituar-me e largar o açúcar no café.
2: Eu andei na máquina um mês a sofrer, a olhar
3: dentro
2: para a
3: máquina. Dentro da máquina, coitadinho, ninguém tirava de lá.
2: Não.
3: Então era aquele barulho que eu ouvi, eras tu.
2: Sim.
3: Come on.
2: 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Francesinha com arroz em vez de batata também é bom. Isto é mesmo para explodir com a cabeça do pessoal.
3: Ai.
2: É para ir?
3: É.
2: É melhor, não é?
3: É. E as pessoas que querem arroz da francinha podem ir para um certo sítio.
2: Queres dizer qual?
3: Não. Are you ready? Go. 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
3: 10 nomes próprios, masculinos e femininos, que começam com a letra V.
5: Vasco.
3: Sim.
5: Valentina.
3: Valentina
5: Vera,
3: não há. Há Vera.
5: Vanessa.
3: Vanessa, muito
2: boa.
3: Bem.
5: Vanda.
3: É parecido.
2: Não é Vanda, é.
5: Vânia.
3: E só falta um que é o nome de um rapaz.
2: Ai, Jesus!
3: Escreveu a aparição.
5: Ai.
3: Rima com Abílio.
2: Até ouvir.
5: Vênus. Ah. Não,
3: rima com Abílio. Vênus.
2: Até me engasguei.
3: Mas o que é que perderam?
2: Vamos saber.
6: Acabou de perder uma viagem a Madrid. Nós assegurávamos o voo com uma escala de 195 horas no aeroporto de Lukla, no Nepal.
5: Foi, pronto.
2: Ai, que confortável.
5: Queríamos mesmo ir a Madrid este verão, não é?
3: É, pá, nada como ir a Madrid passando pelo Nepal.
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3: O Paulo Miranda acabou de dizer uma frase, uma expressão, entre Paranhos e a Perlada. Parece o início de um provérbio. E agora, o jogo é ouvintes da Rádio Comercial, acabem este provérbio.
2: E o que é que os ouvintes estão a dizer? Portanto, entre Paranhos e a Perlada não passa nada. Para onde eu costumava fazer marmelada, vai acabar tudo à estalada.
3: Olha, isso também é bom. Porque já dizia a minha avó, entre Paranhos e a Perlada vai acabar tudo à estalada.
2: Ai, há mais semáforos do que estrada.
8: 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Há uns meses, no ginásio lá do hospital, eu tentei indoor cycling numa bicicleta que eles tinham lá. O que eu sei é que aquela bicicleta do ginásio fez-me proferir em voz mais alta do que era suposto as palavras os meus tintins, para que toda a gente olhou para mim no ginásio. E muita sorte de ter usado a palavra tintins, não ter usado uma pior.
3: Parece que estavas a pedir apenas os livros.
8: Sim. Exato.
3: Como alguém diz. Pois meus asterix.
8: Vou 714 para Sidney, faz favor.
0: Ontem foi assim. E hoje? Bom, hoje é esperar para ver. Na verdade, é esperar para ouvir. A partir das 7, manhãs da comercial. Eu sou Pedro Andrade. Obrigado pela companhia aqui no nosso Clube dos Madrugadores. Voltamos amanhã a partir das 5 em ponto. Para o final, o Coldplay é já a seguir.

0: Rola o trânsito para já as notícias com o Paulo Rico. Bom dia, Paulo.
1: Bom dia, Vera. Já vamos também ao mapa dos incêndios esta quarta-feira. Para já, Almada, com as reservas de água a estabilizar. Nesta altura já ronda os 80%, por isso até tem havido algum alívio nas medidas restritivas e na duração dos cortes. Em declarações à Rádio Comercial, Luís Palma, presidente do SEMAS, ou seja, os Serviços Municipalizados de Água e Saneamento de Almada, admite que pode haver novo alívio na próxima semana.
2: Esta semana vai ser fundamental para mais algumas medidas de alívio que nós tencionamos retirar e, portanto, mantendo aqui também a questão dos cortes programados até o final desta semana, admitindo que na próxima semana possa haver também aqui um alívio relativamente a esta matéria para retomarmos o caminho da normalidade. Agora, o que nós temos sempre que ter quando estamos com esta responsabilidade é que temos de ter aqui alguma prudência.
1: Luís Palma, ouvido por Catarina Leite, jornalista da Comercial, Almada assim a regressar à normalidade no abastecimento de água, mas com prudência. Foi dominado nas últimas horas o incêndio na Guarda, fogo que começou há dois dias, com a atingir os concelhos vizinhos de Almeida, Pinhel e Sabugal. Foi dominado nas últimas horas. A esta hora, a situação mais crítica em Cabeço, o concelho de Valpaços, no local mais de 400 operacionais no terreno, um fogo que já fez 3 feridos. Isto num dia em que 8 distritos do Portugal continental estão com aviso amarelo, praticamente todo o interior com esse aviso até às 6 da tarde desta quarta-feira. Para amanhã já não há avisos por parte do ITMA. Situação crítica em Espanha e em França. O combate aos incêndios na região de Bordeaux complicou-se por causa do calor e do vento forte. A missão portuguesa que está a ajudar vai manter-se em território francês. Em Espanha são mais de 1000 regiões em zona de risco elevado para a saúde por causa das elevadas temperaturas.
0: Agora, 2 minutos depois das 7, vamos então olhar para o trânsito. 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Bom dia, Paulinho.
3: Oi.
4: Olá, bom dia.
0: Agora assustei-me.
3: Não, tudo controlado. Em relação ao trânsito, já foi resolvido o acidente ao quilómetro 22 na A28, na zona de Vila do Conde. Chegou a estar a deixar o trânsito um pouco mais complicado nesta zona, em Vila do Conde, Porto Viana, nesta altura com a situação ultrapassada, portanto já não há quaisquer dificuldades. E mesmo no sentido contrário, na chegada ao Porto e a Matosinhos, também não existem dificuldades. Na VCI, um pouco mais de trânsito na passagem pelo Boa Vista, também na A44, no ramo de acesso à A1, na zona de Coimbrões, passando para a zona de Lisboa, A2 com trânsito intenso na chegada às portagens da ponte 25 de Abril, IC19 já com mais movimento na zona de Queluz em direção a Lisboa, autoestrada de Cascais, Marginal, autoestrada do Norte, autoestrada de Loures, Cril, Segunda Circular e Eixo Norte-Sul, por enquanto ainda com sinais verdes.
0: Tudo a sair de casa agora, não é?
3: É verdade, é uma boa hora.
0: Obrigada, Paulo, e até já.
3: Até
0: o trânsito
3: já.
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5: Bom dia
0: Vasco.
5: Como está a dona Vera Fernandes?
0: Estou cheia de calor.
5: Como é que está esse cabelo?
0: Está ótimo. Estive
5: está
0: a esticar
5: bonito?
0: O cabelo. Estou cheia de calor por causa do secador e agora chego aqui e estão 50 graus neste estúdio.
5: Tiveste a esticar o teu?
0: Sim.
5: Eu também tive a esticar.
0: Ai, tão lindo. Ai, um brushing.
5: Quarta-feira é o dia de hoje, 29 de julho. Atenção às máximas um pouco mais baixas, exceto no Nordeste Transmontano. De resto, céu pouco nublado limpo, com algumas nuvens um pouco mais cinzentas no litoral e no Alentejo até o final da manhã. No entanto, não há aqui qualquer previsão de aguaceiros. Máximas para hoje, vamos até aos 38, arranquemos no Porto, 23, Viana do Castelo também, Aveiro e Ponta Delgada 24, Leiria e Funchal 27, Braga e Faro 28, Coimbra 29, Lisboa 31, Viseu, Guarda, Santarém e Setúbal 32, Vila Real 33, Porto Alegre 34, Castelo Branco e Évora 36, Beja 37 e Bragança 38. Muito calor em Bragança.
0: Não sei se concorda comigo, mas este mês voou. Daqui a dois dias vamos fechar o mês de julho.
5: Não é só o mês, é o ano.
0: É verdade, já vamos a meio.
5: Estamos em agosto aqui a 3 dias.
0: Não vamos falar do Natal, pois não?
5: Não. Isso ainda falta imenso.
0: BTS para ouvir já a seguir, Swim. A sério, outro fim de semana perdido a ver carros.
6: Desta vez

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7: O Paulo Miranda acabou de dizer uma frase, uma expressão, entre Paranhos e a Perlada. Parece o início de um provérbio. E agora, o jogo é, ouvintes da Rádio Comercial, acabem este provérbio.
8: E o que é que os ouvintes estão a dizer? Portanto, entre Paranhos e a Perlada não passa nada, para onde eu costumava fazer marmelada, vai acabar tudo à estalada.
7: Olha, isso também é bom. Já dizia a minha avó, entre Paranhos e a Perlada vai acabar toda a estalada. Ah.

0: É gira, não é? O problema é que nós ouvimos esta música dos BTS, Swim, e depois ela continua a tocar na cabeça, não é?
1: É verdade, fica.
0: É bom sinal. Bom dia, boa viagem com a Rádio Comercial. Ainda agora estava a falar de uma Marta. Hoje é dia da Marta. Todas as que eu conheço são muito fixe. Vais concordar?
1: Sim.
0: Ah, ele ficou a pensar.
1: Estou a pensar, todas que eu conheço, todas que Martas é que eu conheço.
0: Não, e agora tu dizes, eu conheço
1: uma Marta,
0: Marta
1: mais cobras.
0: Não, mas.
1: Não, Martas são fixe.
0: Tenho várias à minha volta e são todas muito porreiras.
1: Sim.
0: É, não é?
1: Sim.
0: É. Podemos dizer que sim aos
1: outros. Podemos dizer que sim. Vamos dizer, as Martas são fixe.
0: É dia internacional do tigre, é dia da lasanha.
1: Ah, pá, sim.
0: É dia dos batons. E dia das conversas de circunstância no elevador.
1: Só hoje é que é?
0: Só
1: dia?
0: Hoje é que é.
1: Nos outros dias não há isso, mas hoje é o dia em que se leva,
0: sim,
1: a conversa de circunstância,
0: sim,
1: no elevador.
0: Sim, sim, está calor, está frio.
1: Vai para este, já carregou. Já vai. Vai descer, não é? Então aproveito já que eu depois vou subir, mas é melhor entrar já neste.
0: E quando tu entras num que achas que vai subir e depois desce?
1: Eu vejo a setinha do lado de fora.
0: Ah, eu às vezes não vejo, estou na conversa.
1: Pois.
0: E depois fica ali meia hora dentro do elevador.
1: Estás na conversa, sabes o que é? Com a Marta a falar de tigres.
0: Pois. Falamos muito de tigres, é verdade. Avicii agora, Waiting for Love, na Rádio Comercial.
1: Olá, bom dia.
0: Bom dia.

0: boa aposta.
1: Oh, Vera, diz que há confusões aqui, não
0: há
1: é?
0: Há confusão na rádio comercial.
1: Mas a culpa não é nossa. A culpa não é nossa. A culpa é de uma certa colega nossa que veio de fé. Veio da
0: é
1: Hungria.
0: É verdade.
1: Eu veio disse, com jet lag.
0: Eu disse que era o dia da Marta, dia internacional do tigre, dia da lasanha e dos batons. E está aqui um ouvinte, aliás, um ouvinte, é o Nuno Jesus, a dizer: Vera, a Tecas disse exatamente o mesmo ontem. Alguém está mal
1: é
0: em relação ao dia de... É a Tecas.
1: Não vou dizer quem está mal, não vou apontar dedos, mas é a Tecas.
0: É a Tecas, até porque temos imagem da Marta no Facebook.
1: É que imagem de quando? De?
0: Hoje. Isso confirma a verdade.
1: Portanto, quem é que tem razão? Nós. Quem é que está mal? A Tecas, mas não vou patar nos.
0: Vamos aliviar aqui um bocadinho o ambiente, já a seguir com a Rosalía, La Perla. Olha, a Tecas, o que é? Uma perla.
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4: 10-0. 10 nomes próprios, masculinos e femininos, que começam com a letra V.
5: Vasco.
4: Sim.
5: Valentina.
4: Valentina
5: Vera,
4: não há. Há a Vera.
5: Vanessa.
4: Vanessa, muito
5: boa.
4: Bem.
5: Vanda.
4: É parecido.
6: Não é Vanda, é...
5: Vânia.
4: E só falta um que é o nome de um rapaz.
6: Ai, Jesus!
4: Escreveu a aparição.
5: Ai.
4: Rima com Abílio.
6: Até ouvir...
5: Vênus.
6: Ah.
4: Rima com Abílio.
6: Vênus. Até me engasguei.

0: E para si que só agora ligou a Rádio Comercial, bom dia, 22 minutos depois das 7, vamos agora recuar uns valentes anos. Lembra-se do que queria ser quando fosse grande? Vasco.
1: Desporto, portanto, quis primeiro ser jogador de futebol, coisa que rapidamente percebi que não era uma boa ideia, em virtude da falta de muita coisa, especialmente de jeito.
0: Muita mesmo.
1: Especialmente de jeito. Depois tentei também, olha, não, o ténis. Não há futebol, há o ténis. Uhum. Mas percebi que não daria para ser profissional, mas enquanto deu, gostei muito e foram muitas horas dedicadas ao ténis, mas a partir dos 17, 18 anos percebi, não, agora tenho que estudar, porque quero muito seguir a via da comunicação social.
0: Eu, pelas brincadeiras, estava sempre ali entre médica e cabeleireira.
1: Estás a ver?
0: Tem tudo a ver, não é?
1: Apostaste forte e olha como resultou.
0: E olha, correu mesmo bem. O que é que temos aqui? São as respostas mais dadas. Lá está, jogador de futebol, uhum, cabeleireira, cantor. Eu acho que os miúdos a dada altura põem-se ali a cantar, uhum, e têm esse sonho ali no meio das brincadeiras. Astronauta, veterinário, advogado e, senhoras e senhores, primeiro-ministro.
1: Desculpa. A sério?
0: A sério, está aqui na lista.
1: Olha, giro.
0: Se o seu sonho passou por aqui, por favor, partilhe connosco, ok? 910033759. O que é que queres ser? Cabeleireira? Primeiro-ministro? Estamos por aqui. Daqui a pouco voltamos a saber como é que está o trânsito. Para já, o Afonso do Brás com verão. E está a acontecer-se.

0: queria ser quando fosse grande. As respostas já estão a chegar. Está aqui o ouvinte Fábio a dizer piloto de corridas. Mas esta ouvinte tem graça.
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0: Olá.
1: É assim, eu lembro-me no meu tempo, a mania era ser hospedeira de bordo, era fixe. Mas o meu filho Vasco, desde pequenino, que dizia que queria ser condutor do caminhão do lixo, o que eu achava muito nobre. Mas pronto, licenciou-se em Ciências da Comunicação. É parecido.
0: É parecido,
1: é. Para vocês, bom dia de trabalho.
0: Bom dia, bom dia.
2: Sabes, quando eu era miúdo, eu também tinha um grande fascínio pelos condutores do caminhão do lixo. Sabes porquê? Era, primeiro conduzia um caminhão,
0: sim,
2: uma coisa enorme.
0: Era aquele poder,
2: era.
0: Não é?
2: E depois eu vivi num bairro, eu cresci num bairro, o bairro das Colónias, ali na zona dos Anjos, onde as ruas eram muito estreitinhas. Então o que acontecia? Quando o caminhão do lixo percorria à noite a rua, ele cortava o início da rua, que era para os carros não irem depois atrás,
0: sim,
2: do caminhão.
0: Sim, sim.
2: Então também tinham esse poder. Peraí, além de conduzir o caminhão, eles são capazes
0: mandam,
2: de cortar ruas.
0: Eles mandam em
2: eles
0: tudo.
2: Eles mandam nisto tudo.
0: Está aqui o Ricardo a dizer também, bom dia, agora era o dia certo para estar aí o César Mourão para fazer um rebento à bolha com o primeiro-ministro cabeleireiro. Aponta.
2: Deixa-me já apontar.
0: Aponta já.
2: É que, não é que nem brinquem.
0: Mas
2: hoje estamos connosco com o primeiro-ministro que também é cabeleireiro. Olá, bom dia. Sou o Valdeci, senhor, bom dia.
0: Está feito, está feito. Pode começar.
2: Chama o César.
0: Chamem o César.
2: É um espetáculo ao vivo.
0: Pois é.
2: Primeiro-ministro.
0: Bom dia, Vasco e Vera. Desde pequeno sempre pensei que um dia viria a ser bailarino. Hoje sou motorista de pesados. Tudo a ver, olha.
2: Okay.
0: Mas queria ser agricultor, queria ser herdeiro de uma fortuna, não deu certo.
2: Pois.
0: E está aqui um ouvinte a perguntar: será que eu era o único que queria ser arrumador de carros? Não sei. Vamos esperar pelas outras mensagens.
2: Ó Paulo Miranda, o que é que tu querias ser?
3: Quando?
2: Quando eras pequenino, o que é que querias ser quando fosses grande?
3: Queria ser piloto.
0: Piloto?
2: De aviões,
0: mais um.
2: Carros?
3: Não, de aviões, claro. É tudo em grande. Mas o que é que aconteceu? Nada.
0: Não, aconteceu muita coisa. O caminho
3: aconteceu,
0: é outro.
3: Aconteceu. Mas olha, mas por exemplo, sou jornalista há muitos anos, mas acabei por formar-me a minha licenciatura em gestão de empresas, por exemplo.
2: Olha, não sabia disso.
3: Mas foi mesmo porque gostei dessa área e acabei por me formar nessa área.
0: E agora, de certa forma, estás a gerir o trânsito.
3: Exatamente.
0: Não é?
3: Agora faço uma gestão.
0: Exato. 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Vamos a isso.
3: E vamos então começar com informações para o Porto, onde o trânsito está lento. Na via de cintura interna, a partir de Bonjoia até à passagem pelo nó da A3. A A3 também com sinal amarelo. Há dificuldades na A28 na zona de Matosinhos. Do lado de Gaia, para já, tudo a andar sem quaisquer dificuldades. Quanto à cidade de Lisboa, o IC19 com trânsito mais intenso a partir de Massamá em direção a Queluz. Há lentidão na segunda circular na zona do Campo Grande. Na A2, a partir da Baixa de Almada para a Ponte. E na A5, devido a uma avaria na zona de Monsanto, um pouco antes da saída para Monsanto, na via da direita, poderá encontrar aí um ligeiro abrandamento e mais à frente os abrandamentos habituais em direção ao viaduto do Norte Pacheco.
0: Obrigada pela ajuda, Paulo. A Tânia está aqui a dizer,
3: sim,
0: Vasco, o meu irmão queria ser empregado do Intermarché.
3: Olha, olha, mas sabes que os miúdos têm muito essa mania. Já o meu filho de vez em quando diz que quer ser funcionário do Lidl.
0: Mas olha, bem, acham que podem comer tudo, não?
3: Olha, sei,
2: há
3: não
2: uns
3: sei.
2: Anos, há uns anos, num carnaval, os miúdos mascararam-se aquilo que queriam ser quando fossem grandes e uma colega, que era do meu filho mais velho, a Clarinha, foi e foi toda impecável como empregada de Caixa do Continente.
0: Vês?
2: Com umas roupas, tudo, tudo certo.
3: Tudo.
2: Maravilhoso.
0: Está espetacular, espetacular. As mensagens não param de chegar, já vamos ler aqui mais. 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Obrigada, Paulo, e até já.
3: Até já.
0: E agora vamos ao tempo. Bora lá. Vasco.
2: Não há chuva no cardápio, há sim algumas nuvens. Nuvens que até, de acordo aqui com a previsão, são nuvens mais cinzentas no litoral e no Alentejo, só até o final da manhã, mas não trazem chuva. Céu pouco nublado ou limpo, esse é o panorama geral, com máximas um pouco mais baixas. A única exceção a esta descida das máximas é a zona do Nordeste transmontano. Quanto às máximas, no geral, 23 no Porto e também Viana do Castelo 23, Aveiro e Ponta Delgada 24, Leiria e Funchal 27, Braga e Faro 28, Coimbra 29, Lisboa 31, Viseu, Guarda, Santarém e Setúbal 32, Vila Real nos 33, Porto Alegre 34, Castelo Branco e Évora 36, Beja 37 e Bragança 38.
0: Está aqui um ouvinte a dizer, eu acho que também representa muitos pequenitos. O meu irmão, quando era pequeno, dizia que queria ser reformado. E porquê? Porque olham para os avós, não é? A minha Francisca também diz, a avó tem uma sorte, não tem que ir à escola, não tem que trabalhar. E a avó diz, mas eu já trabalhei muito. E ela, pois.
2: Mesmo assim?
0: Mesmo assim,
2: Paulo,
0: fica assim a pensar.
4: Queria ser jogador de futebol.
2: Olha, como
0: olha mais um.
2: Exato. Quando é que percebeste que não ia dar?
4: Quando os meus pais nunca me deixaram jogar.
5: Opa!
6: Cortaram as pernas, senão agora seria um grande talento. Teria sido um grande talento.
2: Queria jogar em clube.
6: Queria jogar.
2: A começar onde? No clube da tua terra?
6: Clube da Terra, e depois subia até Inglaterra, Premier League, por exemplo.
2: Começava na Terra e ias até Inglaterra.
6: Até Inglaterra. Já viu?
2: Ah. E começavas em que clube? Qual é que era o clube?
6: Cova da Piedade, claro.
2: Começavas no Cove e querias acabar onde? No United. No Liverpool.
6: No Blackburn Rovers.
2: Ah, era a tua equipa?
6: Não,
2: coisa.
6: Não, só.
2: Era a tua grande equipa. Foram campeões.
0: Vamos às notícias. Vamos 28 minutos para as 7 da manhã.
2: Com ponta de lança do Cova da Piedade.
0: Vamos lá. Paulo Rico, força.
7: Foi dominado o incêndio na Guarda. O fogo chegou a atingir os concelhos vizinhos de Almeida, Pinhel e também Sabugal. Foi dominado durante a madrugada. Isto num dia em que 8 distritos de Portugal continental estão com aviso amarelo. Praticamente todo o interior com esse aviso amarelo até às 6 da tarde desta quarta-feira. Para amanhã já não há avisos por parte do Instituto do Mar e Atmosfera. São retomadas hoje as buscas pelo homem que desapareceu segunda-feira no mar em Algesur. Um britânico de 28 anos praticava stand-up paddle na praia de Arrifana, Algesur. Foi dado como desaparecido. As buscas foram interrompidas ontem, são agora retomadas.
0: Atenção a este concentrado de ambição. Ana Quental diz: bom dia Vasco e Vera, eu quis ser médica pediatra de meninos de 4 anos, atenção, só destes meninos.
2: Exato, imagina, que ela tem 3, não vai dar.
0: Comissária de polícia e ainda patinadora do continente.
2: Patinadora.
0: E o que é agora, Ana? Queremos saber, não disse.
2: Patinadora do continente.
0: Eu por acaso cheguei a trabalhar, a arranjar vários trabalhos porque andava na patinagem artística e arranjava assim uns trabalhinhos. E cheguei a andar no supermercado de patins, mas a dar panfletos. Não estava a trabalhar diretamente para o supermercado. Mas é giro, as pessoas são simpáticas.
2: Não era demasiada gente no super para estares à vontade a andar de patins? Sempre tivesse essa dúvida.
0: Olha, era um supermercado fora de Lisboa e era assim pequenito.
2: Os corredores eram largos?
0: Eram. Eram. E na altura, tenho ideia que não estava assim tão cheio como está agora.
2: Sim. Qual é que era a curva mais difícil desse circuito? Era ali a curva ao pé da peixaria?
0: Sabes que eu também não andava ali a abrir, não é?
2: Ah,
0: eu ia devagarinho a dar os papelitos e, portanto, as pessoas iam falando comigo e dando informações.
2: Patins,
0: eu agora tenho medo de partir
2: alguma coisa. Em relação a sapatos com rodas.
0: Mas é divertido.
2: Acredito que seja, mas nunca na minha vida soube andar de patins.
0: Olha, também não podes ser bom em tudo, está bem? Já a seguir, há Billie Eilish na Rádio Comercial.
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2: 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Há uns meses, no ginásio do lado do hospital, eu tentei indoor cycling numa bicicleta que eles tinham lá. O que eu sei é que aquela bicicleta do ginásio fez-me proferir em voz mais alta do que era suposto as palavras os meus tintins. Porque toda a gente olhou para mim no ginásio. E muita sorte de ter usado a palavra tintins, não ter usado uma pior.
3: Parece que estavas a pedir apenas os livros.
2: Sim. Exato.
3: Como alguém diz. Tintins.
4: Pois meus Asterix.
2: Vou 714 para Sidney, se faz favor.
5: Olá, bom dia. Antes de ouvirmos aqui a Billie Eilish, eu acho que esta é das melhores mensagens. Mensagem da Ana Domingos, ela diz: bom dia, Vasco e Vera.
2: Bom
5: acho
2: dia.
5: Que ninguém bate a minha prima. Isto porque estávamos aqui a perguntar, lembra-se do que queria ser quando fosse grande. E, portanto, ela diz: acho que ninguém bate a minha prima, que queria ser multibanco. Esta é a melhor mensagem, malta.
3: A prima queria ser
5: Vamos
3: multibanco.
5: Fechar a internet. Exato.
3: Mas como assim?
5: Queria ser.
3: Onde é que se punha o cartão?
5: Multibanco. Dúvidas, temos dúvidas. Podemos perguntar coisas, Ana. Dê-nos o número da sua prima.
3: É pá,
5: isto é bom demais.
3: Mas queria ser. Portanto, queria ser máquina.
5: Exato.
3: Portanto, ok.
5: Se calhar era muito pequenina.
3: Não, tinha 18.
5: Dinheiro não iria faltar, não é? Multibanco. A Billie Eilish, agora na Rádio Comercial, faltam 21 minutos para as 8.

0: A Billie Eilish na Rádio Comercial. Boa quarta-feira, hoje é dia 29 de julho, estamos quase a fechar o mês e este mês passou a voar, não acha? Estamos aqui a pedir-lhe para participar. Lembra-se do que queria ser quando fosse grande? Há mensagens muito boas, esta é uma delas.
1: Bom dia!
0: Olá!
1: Pois, eu queria ser gasolineira para trabalhar o dia todo com cheiro a gasolina.
0: E há mais.
2: Perfeitamente, assim, adoro o cheiro a gasolina.
0: Muito doidas. Bom dia, tive um colega de escola do 8º ano que queria ser um pneu de ambulância. Agora é advogado, Jesus.
2: Não é tão bom.
0: Não, não. Ora bem,
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0: 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Já a seguir mais uma das nossas favoritas, que junta Tame Impala e Jenny, aqui na Rádio Comercial. Bom dia!
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17: 10 nomes próprios, masculinos e femininos, que começam com a letra V.
18: Vasco.
17: Sim.
18: Valentina.
17: Valentina
18: Vera,
17: não há.
18: Há
17: Vera.
18: Vanessa.
17: Vanessa, muito
18: boa.
17: Bem.
18: Wanda.
17: É parecido.
19: Não é Wanda, é...
18: Vânia.
17: E só falta um que é o nome de um rapaz.
19: Ai, Jesus!
17: Escreveu a aparição.
18: Ai.
17: Rima com Abílio.
19: Até ouvir.
18: Vênus.
19: Ah.
18: Não,
17: rima com Abílio.
19: Até me engasguei.

0: E ainda bem que aí a cantar ao som da Rádio Comercial. Bela forma de começar esta quarta, não é? Boa viagem, estou aqui a rir com as mensagens. Muito obrigada a todos os ouvintes que estão a enviar mensagens. Há umas que são mesmo, mesmo engraçadas. E a questão é, lembra-se do que queria ser quando fosse grande?
1: E que voltas é que a vida deu para hoje não fazer isso?
0: Exatamente. O Vasco também quis, a dada altura, ser jogador de futebol.
1: De futebol e de ténis?
0: Sim, tal como o Paulo Rico. E está aqui a Jess a contar: o meu irmão, quando era pequeno, queria ser chefe de cozinha ou então italiano.
1: Queria ser.
0: Acabou por se formar em programação e agora é serralheiro. É tudo bom. É tudo
1: que
0: maravilhoso.
1: Queres ser quando fores grande? Italiano.
0: Sim. Luai e Buba Espinho agora na Rádio Comercial. Chama-se Cidade e é maravilhosa.
1: Aliás, eles vieram os dois cá cantar isto.
0: Sim.
1: Foi bem giro.
0: Vamos ouvir? Vamos adorar? Bora lá.

0: para si.
1: É ou não é maravilhosa? Blue Eye com Bubas Pink, chama-se Cidade, e está a ouvir aqui na Rádio Comercial. Mais uma mensagem muito boa, desta vez do Tiago Silva, e a verdade é que há muitos pequenitos a pensar assim.
2: Bom dia, Rádio Comercial. Olá Vera, olá Vasco. Lembro-me aqui de uma história, eu era pequeno também, que a perguntar ao miúdo o que é que ele queria quando fosse grande, ele dizia que queria ser reformado como o avô, para ter tempo para ir ao café, ler o jornal e ir para a praia. Não é mal pensado,
3: não é, não.
2: Pequeno a pensar assim, é?
1: É verdade. Entretanto, o Hugo está aqui a dizer, eu gostaria de ser professor de educação física, consegui e entretanto tive de deixar a educação, e hoje o que é que ele é? Vamos tentar adivinhar?
3: Epá, o que é que ele é hoje? Portanto, foi professor, deixou?
1: Chegou a ser professor de educação física, entretanto, deixou. E o que é que ele é hoje?
3: É agente imobiliário.
1: Não. Tens mais duas tentativas.
3: É polícia.
1: Não.
3: É condutor de pesados.
1: Não.
3: Vai, então não sei.
1: É DJ.

0: Em casa, no carro, em todo lado, esta é a Rádio Comercial. Faltam apenas 2 minutinhos para as 8 da manhã. E estava aqui a acompanhar o caminho deste nosso ouvinte, é o Walter. Ele diz: bom dia, eu queria ir para a Marinha, fui recusado por ser muito alto, tirei um curso de eletricidade e ainda trabalhei uns 4, 5 anos nisso. Depois fui para empregado de mesa e hoje, com 35 anos, sou...
1: DJ.
0: Cozinheiros.
1: Ah, bom. Deixa-me só dar um abraço a este nosso ouvinte. Como é que chama-se? Walter?
0: Walter.
1: Walter,
0: sim.
1: Walter. Eu sei o que é vermos trabalhos de sonho serem recusados por sermos demasiado altos.
2: É. Eu sei, partindo da
3: boa. O nosso sonoplasta Mário Rui pegou no Somos Nós e, através da inteligência artificial, deixou que a inteligência artificial criasse várias versões. Olha, vamos para uma marcha popular.

0: Mário, tu descansa. 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
1: Em cima das 8 da manhã, vamos já às notícias. 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Comercial. Já temos Paulo Rico, portanto podemos avançar. Bom dia, Paulo.
2: Bom dia, Vera. Foi dominado o incêndio na Guarda, um fogo que chegou a

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2: Continuam durante a semana, mas são num horário reduzido, portanto, da 1 às 6 da manhã.
3: E na próxima semana poderá ainda haver um alívio maior nesse sentido?
2: Admitimos que sim, mas a sexta-feira será um dia decisivo para nós da avaliação e também será o dia em que iremos depois também comunicar às populações.
4: Luís Palma, presidente do SEMAS de Almada, entrevistado pela jornalista da Comercial Catarina Leite. Almada a regressar assim à normalidade no abastecimento de água, mas ainda com alguma prudência.
5: Um minuto depois das 8, bom dia com a Rádio Comercial. Vamos saber do trânsito agora com o Paulo Miranda. 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Bom dia, Paulo.
6: Olá, muito bom dia, Vera. E vamos começar com a informação de um acidente na Avenida da República. Atenção em Lisboa. Trânsito agora um pouco mais condicionado no troço entre na zona de Entre Campos e o Saldanha. Atenção também à zona da Moita, Estrada Nacional 11. Há também informação de acidente e o trânsito está aí um pouco mais condicionado. Chegando à ponte 25 de Abril, há dificuldades na A2. A partir da Baixa de Almada, também na A5 fila em direção ao viaduto Duarte Pacheco, IC19 entre o viaduto da Crel e a zona de Queluz, segunda circular com intensidade tal como o eixo norte-sul. Passando para a cidade do Porto, há agora informação de acidente, um acidente já depois da entrada do Campo Alegre. O trânsito está sujeito a demora na A1 a partir da zona das Devesas, vai encontrar também fila a partir do Estádio do Dragão até à passagem pelo Nó das Antas, na A3 desde o Nó da A4 e A20 28, também com um sinal amarelo.
5: Obrigada, Paulo, e até já. Já vamos abrir as inscrições para o 10 a 0. 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Agora é com o Vasco.
7: Sol e calor, não tanto calor quanto nos últimos dias. Nas últimas horas tivemos temperaturas a chegar aos 40 nos últimos dias. Hoje não. Máximo é 38 em Bragança, Beja 37, Castelo Branco e Évora 36, Porto Alegre 34, Vila Real 33, Viseu, Guarda, Santarém e Setúbal 32, Lisboa 31, Coimbra 29, Faro 28, Braga também nesses 28, Leiria e Funchal 27, Aveiro e Ponta Delgada 24, Viana do Castelo e Porto 23 graus. Uma quarta-feira com céu pouco nublado ou limpo, como lhe disse. Algumas nuvens um pouco mais cinzentas no litoral, que não trazem chuva, nuvens no litoral e também no Alentejo até ao final da manhã. E quanto às máximas, um bocadinho mais baixas, no entanto, continuamos com muito calor. Exemplo disso, Beja 37 e Bragança 38.
5: Boa viagem com a Rádio Comercial. Atenção, atenção.
8: Acabaram de abrir as inscrições para o 10 a 0. 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
5: Jogamos já a seguir.
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6: Quero saber, está bem, houve rebaldaria ou não?
7: Tinha um amigo que vivia na linda cidade de Neve, Covilhã, e estava em casa a descansar e a aquecer-se depois de um longo dia, quando de repente tocaram à campainha. Quando ele foi abrir a porta, estava um rapaz de entregas com uma pizza. Eu não pedi pizza nenhuma, eu não encomendei nada. A pizza está paga, eu posso deixá-la aqui ou então levá-la para a pizzaria outra vez. O meu amigo lá ficou com a pizza. Quando abre a caixa da pizza, estava lá dentro uma nota. Vais-me convidar para jantar, assinado Joana.
8: Eu estou a sentir que ele tinha namorada. Eu estou a sentir que ele tinha namorada e por isso não,
9: não
8: avançou.
9: Não.
8: Eu acho que não houve.
7: Não houve.
8: Pula!
7: Comeu a pizza e no fim mandou-lhe uma mensagem a agradecer a pizza. Obrigado e boa noite.

0: Em casa, no carro, em todo lado, esta é a Rádio Comercial. 10 minutos depois das 8, já temos Nuno Marco no estúdio. Bom dia.
1: Bom dia,
0: vou-te ligar aqui o micro, já está.
2: Pronto, fone.
0: Ele e sua garrafa,
2: este
0: sempre hidratada, se aqui.
2: Este homem anda a fazer tudo rapidamente, já só com um braço, é uma coisa inacreditável.
3: Sim, sim, amor.
2: Toma lá os fones que está a pôr onde ninguém faz ideia, mas sintam nos ouvidos.
3: Incrível.
2: Olá, Nuno.
3: Viva, tudo bem?
2: Está tudo bem contigo?
3: Já sei que esta garrafa está trending.
0: Tenho três dessas lá em casa.
3: Pois. A garrafa que dá ordens sobre como é que a pessoa deve beber.
0: Está na hora de beber, queres beber um bocadinho?
2: Já
0: queres
2: bebeu,
0: aproveitar?
2: Homem, coitadinho.
3: Já bebi, para que horas são agora? São hoje. Até já ultrapassei o...
2: A tua cota?
3: A minha cota de agora, desta hora.
0: Muito sim, bem, sim, sim, avançado sim. Na água, hidratado.
3: Quase nas 9 da manhã.
0: Como é que tu estás, Marco?
3: Estou bem. Custa muito acordar a esta hora. Se eu acho que nós devíamos passar a fazer este programa à noite, sim.
2: Manhãs à noite?
3: Sim, sim, okay. Sim.
0: É um talvez.
2: Mornings in the night.
0: E falávamos mais devagarinho.
3: Epá, eu adorava fazer um bom programa noturno. Sim, senhor.
2: Tinhas voz para isso?
0: Sim.
3: Ora viva, boa noite, Vancouver. Porque Vancouver é noite agora.
2: É assim, claro.
0: Olha, sabes que temos uma coisa à noite no dia 19 de dezembro?
3: Temos, é verdade.
0: Sim.
3: É verdade.
2: Já tens na agenda ou não?
3: Já pus na agenda, não sei se posso.
0: Não sabes.
3: Não, claro que sim. Epá, não, aliás, eu já prometi às pessoas no Instagram que não vou ter outra AVC. O máximo que vou ter é uma sinusite.
2: Tá bem.
0: Fizeste bem.
3: Sempre.
0: Fizeste okay. bem. Não esqueceres, os bilhetes estão à venda.
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2: Eu vou dizer-te o que é que mais me assusta.
3: É muito emocionante isto.
2: O que mais me assusta vai ser Markle no seu solo. E foi o Humberto Eco! Ai, o AVC, ai, o AVC.
0: Olha, estava aqui a pensar que isto, o tempo está a passar tão rápido e este ano está a passar tão rapidamente que eu acho que isto vai chegar num instante.
2: Vai.
0: Quando dermos por ela, é dia 19 de dezembro.
2: Mas há outra coisa que eu gosto desta promo, que é o regresso de Nuno Marco.
3: Há uma responsabilidade.
2: Não. Só assim parece que nos chateámos. É. Houve um ano e tu disseste, não faço.
3: Sim.
2: Isto está tudo acabado, mas fizemos as pazes.
0: Ele voltou. E já temos aqui uma família para jogar ao 10 a 0. Está na hora, 13 minutos depois das 8. Vamos lá.
5: 10!
0: E jogamos com o Marco 10, também.
5: 10 a 0.
0: Oh, Daniela.
2: Olá, Daniela.
0: Já está
2: olá,
0: toda bom contente.
2: Dia. Bom dia. Oh, Daniela, diga uma coisa. Como é que chamam os seus filhos?
6: É Vasco.
2: E?
6: E o Pepito.
2: Que é o Pedro.
6: Isso mesmo.
3: Mas eu acho que deviam ser feitos mais dois filhos, um sim, Vera sim. E outro Nuno.
0: Tem que ir à menina, como claro. Costumam dizer.
6: Exatamente.
2: Olá, Vasco.
6: Olá.
2: Olá, Pepito.
6: Olá!
0: Ai, que amor!
2: Olha, Vasco, vocês querem ganhar ou querem perder? Porque atenção que os prémios de vez em quando não são grande coisa. Ganhar.
6: Ganhar.
2: É para ganhar. Daniela, é para ganhar?
6: Eu acho que sim, vamos tentar.
2: E já agora, estou a tentar há muito tempo.
6: Ajuda preciosa, como sempre.
2: Ajuda? Aqui ninguém ajuda ninguém.
0: Aqui ninguém ajuda.
2: Não. Estou a tentar há muito tempo, jogar o 10 a 0.
6: Imenso tempo, vocês nem imaginam, estamos excitadíssimos, eu acho super nervoso, porque já estamos a tentar há bastante tempo, há mais de um ano. Vão...
2: Olha, bora tentar aqui uma coisa, o Markle não tem à sua frente a folha com as respostas, portanto, embora incluir o Markle, já que há um Vasco e há um Pedro, embora okay. incluir o Markle boa. Também na família.
0: Mais um filho, Daniela.
3: É isso.
6: Ah, muito bem.
0: Pode ser, é.
2: Pode ser ou não.
0: Jogam todos, então.
3: Vamos.
6: Vamos lá.
2: Bora lá então. Então o que é que nós queremos hoje?
6: Obrigada.
2: Queremos uma lista de 10 animais. Queremos que acertem na nossa lista. Mas o que é que junta estes animais todos? São animais que têm um padrão. Na sua pele, ou na sua, digamos assim, no seu tecido,
3: tem
2: há um
3: uma...
2: padrão.
3: Okay.
2: Há um padrão. Okay. Portanto, pensem em animais que têm de facto esse padrão. Ou um determinado padrão.
3: Padrões.
2: Okay, então, são
0: Daniela.
2: Padrões diferentes, não é? Não têm todos o mesmo padrão, mas o animal tem um padrão.
0: Muito bem. 10 animais com padrão. Posso lançar aqui a contagem?
6: Pode. Vamos lá.
0: Vamos lá então.
2: Bora lá.
6: Girafa.
2: Muito bem.
0: Boa.
6: Cobra.
2: A cobra, por causa da cobra não temos.
3: Tigre.
2: Tigre, muito bem, Marco.
3: Ok.
0: Mais.
6: Camaleão, será que é?
2: Não.
3: Leopardo.
2: Leopardo, muito bem. Leopardo. Olha, e aquela que ri? O queijo?
3: A hiena.
2: A hiena que ri, claro.
0: Mais.
2: O que é o padrão do pijama?
6: A zebra,
2: muito bem.
3: Ok.
0: Mais
2: rápido.
6: O dálmata,
2: muito bem.
0: Boa.
2: Quem diz cão diz o quê?
6: Gato.
2: O gato. Sim, muito bem.
0: Aquela que é muito rápida.
6: Chita.
2: Boa. Faltam duas coisas. Boa. Uma é uma Joana pequenina.
3: A Joaninha, claro.
2: Muito bem,
3: claro.
2: Agora só falta uma. Só falta uma.
6: É papagaio?
0: Não. É muito bonita.
2: Começa num determinado coisa e depois transforma-se.
0: Uhum.
3: Borboleta.
0: Borboleta!
3: Gostei.
0: Que alegria! Parabéns,
2: Pepito, parabéns! A vossa vida acaba de mudar!
0: Parabéns, família! Estás muito feliz, Vasco?
2: Estou ótimo, eu adoro dar prémios.
0: Não,
2: não sou
0: és
2: eu.
0: Tu!
2: Ah, não sou eu.
0: Pepito!
6: Estou super nervoso.
0: Claro.
6: Convosco.
0: Querem saber o que ganharam?
2: Marco, faz parte da família Lima hoje.
3: Pois faço.
2: És Marco Lima. E o que é que
3: parece
2: a família...
3: Parece uma empresa, não é?
2: Hã?
3: Mas uma empresa, Marco
0: pois
3: Lima.
0: Parece.
2: Marco Lima. E o que é que esta família acabou de ganhar?
5: Acabou de ganhar, não uma, mas duas palmilhas do meu primo Jaime, que anda o verão inteiro sem meias.
3: Ah, devem estar boas.
0: Ai, que ótimas. Sorte.
6: É verdade, muito obrigada.
0: Vai bem cheirar tão bem.
2: É o aroma francês, chulé.
0: Olha,
6: nós temos mesmo que levantar o prémio.
2: Não tem que levantar, nós enviamos por correio. Parabéns.
6: Ah, boa.
2: É só deixar agora a sua morada.
0: Não, mas já tem onde guardar, não é? Que é no lixo. É simples, não é? Daniela, como é que vão ser as férias?
2: Ou já estão a ser?
6: Ainda não. Vão começar para a semana.
2: Ah, muito bem.
6: Vamos ter um mês inteiro de férias e de um lado para o outro.
2: Ah, que
6: ainda
2: maravilha.
6: Não estamos muito bem. Vamos uma semana ainda para o Algarve e depois logo decidimos.
2: Para que zona do Algarve é que vão?
6: Vamos para Albufeira.
2: Muito bem.
6: E também vamos para outra zona que agora não me estou a lembrar.
0: Logo se vê, não é?
2: Logo se vê.
6: É isso mesmo.
0: Olha, boas férias, família. Aproveitem muito.
6: Obrigada,
0: que isto passa tudo muito rápido.
6: Também.
2: Tchau, Vasco. Tchau, Pepito.
3: Parabéns.
2: Foi incrível.
3: Para esta família.
6: Muito especial para o Marco. E
3: obrigado.
6: E é um orgulho enorme para nós vê-lo aqui de dia para dia a melhorar. E tenho
3: muito
6: a certeza
3: obrigado.
6: Que daqui a nada vai estar impecável. E muita força. Está bem?
3: Muito obrigado por isso. Beijos e abraços para vocês.
6: Nós gostamos muito de vocês. Obrigada.
2: Nós também
0: um beijinho muito grande. Podes agradecer a todos os ouvintes que todos os dias no 10 a 0 te mandam beijinhos. Sempre. Mandam sempre. Um beijinho, família.
2: Tchau.
6: Boas férias.
0: Adeus.
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2: Marco.
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2: Sim, fala-me da empresa A Hiena que Ri.
3: É pá, bolas. Mas a hiena também tem um padrão, acho que eu não tenho.
2: Tem. Pode ser, mas eu gostei foi do... É aquele gajo, o gajo que ri. É, pá, a hiena.
3: Sim.
0: Teve muita graça.
3: O queijo, hiena que ri.
2: A hiena que ri.
3: Bem, por cima eu gosto desse queijo, não o da hiena, mas o outro. Mas agora só posso comer light.
0: É bom, não é mesmo? Claro, eu também compro claro. Esse, é ótimo.
3: Vocês lembram-se que em Paris, na Disneyland Paris, no restaurante do Ratatouille,
2: sim.
3: servem uma sopa de legumes com
2: um queijo
3: de vaca que ri lá dentro. E eu tentei recriar isso em casa, mas não fica da mesma maneira.
2: Sabes porquê? Não tens o Ratatouille lá que se mata.
3: Só tenho,
0: é
3: só tenho baratas. Só baratas não ajudam nada.
2: Baratatouille.
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0: palmarés. E estamos a fazer, estamos a começar pelo principal, que é o quê? Marcar restaurantes.
1: Ah, claro.
2: Ok, há um que já está marcado.
3: Primeira tarefa.
2: Não, e depois. Não é? Estes...
3: Mariana, estás com. Marcar restaurantes.
2: Estes meninos têm uma lata. Eu cheguei aqui.
0: Então,
2: quando é que foi? Anteontem.
0: O que é que aconteceu?
2: A Mariana senta-se à minha frente e diz: eu e o Pedro estivemos a falar e decidimos que tu vais marcar um restaurante.
3: Porque tu, claro. Tu é que tens jeito para essa tarefa.
2: Ai, é preciso muito jeito.
3: Tu é que tens jeito
2: abrir
3: para
2: abrir e-mail, enviar e-mail.
3: Não é. Tu é que as pessoas. Se for eu, a Mariana ou o Vasco. As pessoas dizem, não temos mesa, mas se foste tu,
2: é a tua voz.
3: É a tua voz, as pessoas já, sim, com certeza.
1: Tens uma voz que abre portas e marca mesas.
2: Obrigada.

0: Boa viagem com a Rádio Comercial. 26 minutos depois das 8, vamos saber como é que está o trânsito, que a esta hora é uma oferta da Benecar. Vamos chamar o Paulo Miranda.
1: Oh, Paulo!
0: Oh, olá! Paulo!
1: Estou aqui!
0: Vamos lá, então.
2: Vamos, então, começar com informações para a via de cintura interna, onde o trânsito está sujeito a demora desde antes do Estádio do Dragão até à passagem pelo Noda A3. Há também agora fila entre Paranhos e a Perlada. Demora também no final da A1 para a via de cintura interna até à passagem pela Boa Vista. A28 com sinal amarelo, tal como a Via Norte, também com trânsito sujeito a demora. Passando para a cidade de Lisboa, trânsito mais acumulado no eixo Norte-Sul, entre Telheiras e a zona de Sete Rios, na segunda circular em ambos os sentidos na passagem pelo Campo Grande. Chama a atenção também para a Avenida da República, devido ao acidente poderá encontrar ainda alguma resistência na ligação do Campo Pequeno e de Entre Campos para a zona do Saldanha. Já na A5, lentidão na descida da Pimenteira para as Amoreiras e C19, Tercena, Queluz e mais à frente Alfragide para Piramanique, e na A2 a partir do Feijó para a ponte 25 de Abril.
0: Queres deixar a linha verde?
2: Claro que sim, 800-2020-10 é nacional e grátis.
0: Obrigada, Paulinha. Até já. Até já. 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Vamos saber do tempo também com o Sr. Vasco.
3: Céu pouco nublado ou limpo, algumas nuvens um pouco mais cinzentas na zona do litoral e do Alentejo até ao final da manhã, mas são nuvens que, de acordo com a nossa previsão, não trazem chuva. E no que toca às máximas, um pouco mais baixas, a exceção é a zona do Nordeste Transmontano, mas não temos nenhuma localidade hoje a chegar aos 40 graus de máxima. Temos 38 em Bragança, 37 em Beja, 36 em Évora, também 36 em Castelo Branco, Porto Alegre 34, Vila Real nos 33, Viseu, Guarda, Santarém e Setúbal 32, Lisboa 31, Coimbra 29, Braga e Faro 28, Leiria e Funchal 27, 24 em Aveiro e também Ponta Delgada nos 24 e 23 no Porto e também em Viana do Castelo.
0: Tenha uma excelente quarta-feira com a Rádio Comercial. Vamos às notícias agora. Já temos o Paulo Rico na área. Bom dia, Paulo.
4: Bom dia. A circulação no metro de Lisboa está interrompida na linha vermelha entre o aeroporto e Chelas. Houve uma anomalia na estação. A informação é avançada pelo metro de Lisboa nas redes sociais. No mapa dos incêndios, esta hora, a situação mais crítica é em Cabeço, o concelho de Valpaços. No local, mais de 400 operacionais no terreno. Entretanto, dominado o incêndio na Guarda, fogo que chegou a atingir 3 concelhos vizinhos. Este fogo foi dominado durante a madrugada. A situação crítica continua em França e em Espanha. Quarta onda de calor deste verão. Em França, há 11 departamentos em alerta laranja. Em Espanha, o incêndio que começou sábado em Castelhón continua a avançar de forma descontrolada.
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0: E hoje temos Nuno Marco aqui no estúdio. Há pouco ele dizia que ouvia isto e emocionava-se. E é verdade, porque de repente uma data de memórias atropelam-se na nossa cabeça e tudo memórias boas. Não é?
6: Sim,
0: é
6: e uma, memórias boas e uma memória parva, que foi a seguinte: quando depois do AVC, estava eu no hospital Egas Muniz na altura, surge a informação de que fica para 19 de dezembro, eu achava que era desse ano ainda. Ou seja, nós íamos fazer em que dia o ano passado?
7: Era um adiamento de pai 10 dias.
6: Exato.
7: Na tua cabeça.
6: E eu digo num tom preocupado para o nosso amigo Pedro Ribeiro: pá, não sei se dia 19 já estarei capaz. E ele: 19 de dezembro do próximo ano. E eu: ah, ok. Ok.
0: E agora estás aqui à nossa frente a recuperar muito bem.
6: Se fosse 19 de dezembro, teria de ir, se calhar, pá, levava uma caminha com rodas para o palco. E quando fosse aquela altura de dar o salto, não é? Para assinalar o fim
7: das
6: de cada canção, principalmente a cama tinha de ser içada por um sistema de cabos e roldanas e largada com toda a força.
7: Não, nós pegávamos na cama
6: e largavam.
0: Ideias para este ano?
6: Sim, pode ser que eu não saiba saltar, isso é verdade.
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2: Manhãs da Comercial. Às 19 horas, diz ela, eu estava literalmente a caminho de apanhar um voo para conhecer um estranho com quem só tinha começado a falar 5 horas antes. Ali estava ela, na loucura, a ir ter com ele de avião, tudo pago por ele. Encontrámos-nos, bebemos uns copos, fomos dançar, houve um bocadinho de flirt a dar altura. Beijei-o. Depois do beijo, ele olhou-me nos olhos e disse-me: pois, o único problema é que efetivamente sou gay.
3: Entretanto, estávamos aqui a partilhar com o Nuno Markle as teorias que depois foram aparecendo depois desta edição do Homem que Mordeu o Cão.
4: E há uma dominante,
3: é verdade,
4: vista por muita gente que ouve o Homem que Mordeu o Cão. E a teoria Markle é que o rapaz que pagou o voo,
5: sim,
4: à rapariga que foi ter com ele e houve ali química, que ele não achou que a coisa fosse...
3: Não se sentiu atraído por ela.
4: E então sacou da carta: sou gay.
5: Pois, mas lá está, mas ficaram amigos. Portanto, há uma proximidade entre eles agora.
4: Mas agora repara, vai ter que, se não for...
5: Vai ter
4: que
5: andar sempre com o senhor.
4: Vai...
5: Quando estiver com ela. Grandes beijos e isso.
4: Só para manter coerente a sua história.
5: Exato.
3: Daqui a pouco mais uma edição do Homem que Mordeu o Cão aqui na Rádio Comercial. Faltam 26 minutos para as 9 da manhã. Bom dia, boa viagem. Agora Stella Lefty.

0: Vera, não é? Chama Something to Lose, Stella Lefty com Vincent Mason na Rádio Comercial. Faltam 23 minutos para as 9 da manhã. Daqui a pouco já sabe, Homem que Mordeu o Cão. Para já, temos que acertar aqui umas contas.
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3: Passado um bocado, já recolhi o espetáculo, vêm os bombeiros a atravessar o pavilhão a empurrar uma maca. A minha mãe vira-se para a minha tia.
4: Ela consegue.
5: Sim.
3: Diz ela, aquela senhora que vai na marca. Aquela senhora que vai na maca é muito parecida com a mãe. Lá saíram a correr em direção ao centro de saúde. A minha avó escorregou nas escadas e partiu a cabeça sem fazer qualquer barulho que alertasse o meu avô e a minha tia. Uma ninja. Nem deu para ver a neta a fazer ginástica.
6: Que edição do Homem que Mordeu o Cão. Entretanto, o relógio não para. Faltam 19 minutos para as 9 da manhã. Já aqui falámos muito disto, mas eu gostava de recuperar o assunto para perguntar a Nuno Markle. Eu não sei se se lembra do que queria ser quando fosse grande. Markle, já tivemos aqui um pequenito ou alguém a dizer que conheceu um pequenito que queria ser multibanco. Depois o outro, que tu também te lembraste,
5: que era ou queria ser chefe de cozinha ou italiano.
7: Italiano,
5: italiano. Quem é italiano?
7: Sim.
6: E o Vasco também já contou que queria ser jogador de futebol
5: ou
6: de ténis. O Pedro Ribeiro também, a dada altura, queria ser jogador de futebol.
5: Não, o Pedro, à altura, queria ser jogador do Benfica, fosse em que modalidade fosse. Ele até experimentou hóquei em patins e não sabia patinar.
6: Eu sempre estive entre cabeleireira e médica.
3: Ah, ok. Médico era também uma das minhas cenas. Quando era pequeno,
6: eu tinha aquela malinha.
3: Ou bombeiro, médico. Duas coisas para as quais eu teria um jeito.
5: Médico ou bombeiro?
3: Sim. E depois rapidamente percebi que num dos casos iria ver sangue, no outro, se calhar também, mas iria requerer uma agilidade física que para mim era impensável e portanto pensei que estupidez. E então tive uns tempos só a pensar que não iria ser nada nem ninguém.
6: E olha, agora estás aqui à nossa frente a falar.
3: Exato,
6: e
3: exato.
6: Com o Homem que Mordeu o Cão para fazer já daqui a exato. Pouco.
3: Parece bem que aconteceu uma coisa muito. Eu não sei se vocês tiveram isto na vossa escola, mas havia uma. No secundário havia uma espécie de orientação.
6: Eu fui à psicóloga.
5: Chamava-se orientação escolar?
3: Pronto, sim, orientação sim. escolar. E sendo eu um rapaz tímido, apesar de. Epá, gostava de desenhar e tinha sentido humor, mas era, epá, era muito acanhado e não sei o quê. E a responsável da orientação escolar chegou a dizer aos meus pais: ele dificilmente será alguma coisa.
6: Ai, isso é horrível. Isso é horrível.
3: Lembrei-me desta história ontem que fui gravar o programa com a Tânia Ribas de Oliveira.
5: Sim.
3: Que irá para o ar dia 26 de agosto. E contei esta história que me lembrei. De facto, foi a senhora que disse: não, não vai ser nada. Bartolha.
6: Mas eu aconselho toda a
3: não
6: gente.
3: Não é que eu seja grande coisa, mas consegui algumas coisinhas.
6: Humilde és. És muito humilde, Marco. Aconselho toda a gente a ir à psicóloga da escola. Eu também fiz isso. Sim, eu estava no curso tecnológico de economia e depois, de repente, a minha vida mudou totalmente. Eu cheguei lá e disse: estou a ter uma crise existencial, eu não quero isto para mim. E a pessoa, uma das pessoas responsáveis, deu-me um calhamaço com todas as profissões e disse-me: escolhe uma. E eu disse: quero ser jornalista. E pronto, e a vida a partir daquele momento mudou. Portanto, se incrível. Está aí meio perdido, é pedir ajuda. Aliás, é sempre pedir ajuda. Não é? Em qualquer situação.
3: Bem, eu acho que sim, sim. Eu acho que isso é essencial. Não guardarem para vocês, tirem tudo o que têm dentro do peito. Não literalmente, porque depois.
5: Agora que avisas.
3: Podem acabar com o coração e os pulmões em cima de uma mesa.
5: Exato.
3: E...
5: pá, já sujei tudo.
3: Pá, faz que desculpa, mete isso para dentro.
6: Oi, Rihanna com Jay-Z Umbrella, agora na Rádio Comercial.

0: carro ao som da Rádio Comercial. Boa viagem, 12 minutos para as 9 da manhã. Está na hora do Homem que Mordeu o Cão. Uma oferta Seat Ibiza e também uma oferta Fnac. Vamos a isto.
1: Bom,

0: episódio, o Chibo e o romance gótico.
1: Gosto, gosto, gosto.
0: É um romance, isto é um bom título. De...
2: Sim, sim, sim.
0: Um jovem anónimo deixou esta história fascinante no Reddit. Em parte, esta é uma experiência com que muitos dos nossos ouvintes talvez se consigam relacionar. Eu não, porque eu sempre fui muito certinho. O meu único vício na juventude era leite com chocolate da Ucali.
1: Eras viciado?
0: Epá, sim. Sim, sim, sim, sim.
1: Eras o calólico?
0: Era o calólico. Sim, sim.
3: O calólico.
0: Mas lembro-me de um momento, assim, um momento da adolescência em que os miúdos querem fumar, não é? Hoje penso que eles querem fumar maquinetas, não é?
1: Aquelas, aquelas coisas.
0: Mas antigamente era cigarros. E quem queria fumar tinha de o fazer à escondida dos pais, porque era um grande
3: atrás
0: passo.
3: Atrás do pavilhão.
0: Atrás do pavilhão, lá está. Atrás do pavilhão acontecia tudo.
3: Tudo, tudo. Aquilo era uma mistura.
0: Quem queria fumar tinha de ser às escondidas. Era um passo gigante os pais saberem que isso estava a acontecer.
3: Ou beijavas ou fumavas.
0: Exato. Mas não fazias as duas coisas ao mesmo tempo, se podia ser. Muitos miúdos tinham medo da reação dos pais e o caso não era para menos.
1: Eu não sei aquela frase, desculpa. Beijar alguém que fuma é como lamber
3: um cinzeiro.
0: E até sei quem é que a disse, que era o Macário Correia.
1: Exatamente.
0: Macário Correia, que era ministro do ambiente.
1: Do ambiente.
0: Exatamente, exatamente. Bom, a verdade é que, epá, às vezes os pais descobriam, mas nunca como aconteceu com os pais do protagonista da primeira história de hoje. Epá, que é muito bizarro isto. Ele diz o seguinte: juro por Deus que isto parece completamente inventado, mas cada parte aconteceu mesmo. Amigo, nós aqui acreditamos em tudo.
1: Todo.
0: Força, força!
1: Não só acreditamos, como abraçamos.
0: Abraçamos,
1: nós
0: abraçamos.
1: Nós queremos isso.
0: Durante meses, diz ele, escondi os meus cigarros do lado de fora da janela da casa de banho do primeiro andar. A janela era alta o suficiente para os meus pais não chegarem lá, mas eu sou suficientemente alto para chegar. Estava convencido de que tinha encontrado o esconderijo perfeito. Resultou sempre sem falhar uma vez. Malta, nada vos prepara para a maneira como isto falhou. Eu acho que podiam estar aqui. É daqueles casos em que vocês podiam estar aqui a tentar adivinhar o dia todo.
1: Não,
0: como é que
1: não, eles...
0: não iam lá chegar. Não iam lá chegar. Portanto, sentai-vos e escutai. Há uns dias, diz ele, comprei um maço novo de Marlboro Reds. Só tinha fumado 3 cigarros, por isso ainda tinha 17 lá dentro. Escondi-o no meu sítio habitual e segui com o meu dia. A minha mãe já desconfiava que eu fumava, porque de vez em quando sentia o cheiro a tabaco em mim, mas nunca teve provas. Ok. Eu acordei, fui para a escola sem fazer a mínima ideia. Cheguei a casa e os meus pais perguntaram-me, assim como quem não quer a coisa: então, o que é que aquele maço de cigarros lá fora, na janela da casa de banho, está a fazer ali? A minha mãe explicou-me então toda a sequência de acontecimentos que levou à descoberta. Enquanto eu dormia, diz ele, um pombo...
1: Um pombo bateu à porta da janela dos pais e disse: alguém tem lume?
0: Com cigarro na boca.
1: Com cigarro na boca. Desculpa, alguém tem lume.
0: Um pombo entrou-nos em casa, não sei como, através do pátio. Conseguiu entrar na sala, na mesma, e começou a esbarrar em tudo. Derrubou então um cesto decorativo que estava em cima de um armário. Dentro desse cesto estavam escondidos por mim, porque não era só, a questão é que não era só a casa de banho.
3: Uhum.
0: E não eram só cigarros. Dentro desse cesto estavam escondidos por mim uma garrafa antiga da aguardente que estava caseira.
1: O rapaz tinha vícios.
3: Demais.
0: Um maço de cigarros vazio e um isqueiro. E tudo foi parar ao chão, pá, graças ao pombo.
1: Muito bem.
0: O pombo foi ali, parabéns. E agora os meus pais estavam então especados.
1: Caraca. Que não te falte nada.
0: Epá, obrigado por isto. Está na hora, não está?
1: Está.
0: Claro, 53.
3: Estava aqui a fazer as contas.
1: Na hora e nos segundos.
0: Que maravilha, pá, que maravilha. Obrigado por isto.
1: Nada.
0: Gostei muito.
1: Nada.
0: Gostei muito.
1: E até não deixa ser engraçado a história do pombo e a trompeta.
0: Verdade, verdade. Eu achei que era um efeito sonoro sobre o pombo.
1: Não, é o teu cuco.
0: Bom, os meus pais então estavam especados a olhar para aquele desastre, a perguntar-se por que raio havia um maço de cigarros vazio e uma garrafa com ar suspeito de aguardente. Os meus pais encurralaram o pombo, adoro esta, encurralaram o pombo e tentaram perceber como é que ele tinha entrado. É pá, só quando leio esta frase, eu imagino-os a interrogar o pombo.
1: Com uma luz apontada!
0: Como é que entraste? Fala! Fala! Já. E o pombo.
1: Não, e o pai ser o good cop, sim, e a mãe sim, ser o bad cop.
0: Sim. A primeira ideia deles foi verificar as janelas. Foram à sala com a intenção de deixar o pombo voltar a sair pela janela da sala. O sacaninha do pombo ignorou a janela da sala completamente. Em vez disso, voou lá para cima e foi direitinho à janela da casa de banho.
1: Espartou o pombo.
0: O meu pai foi atrás dele para fechar a janela depois dele fugir. Foi nessa altura que o meu pai olhou lá para fora e encontrou o meu maço de cigarros no vinho em folha. 17 cigarros, ainda exatamente no sítio onde eu os tinha escondido. O pombo tinha literalmente escoltado o meu pai até ao meu esconderijo secreto. Não só isto, como derrubou o cesto que tinha aqueles... O pombo estava a dizer tudo.
1: O pombo estragou tudo.
0: Corta para a mãe a explicar-lhe então toda a sequência de acontecimentos e os pais a confrontá-lo com aquilo. E ele diz, ele, eu fiquei ali sentado a pensar, um sacana de um pombo foi o meu chibo. A parte que mais me irritou, diz ele, o meu pai não deitou o maço fora, guardou-o e fumou os meus cigarros. O maço tinha menos de 24 horas. Fiquei tão zangado que lhe disse para me devolver o maço ou me pagar por ele. A minha mãe acabou por me dar algum dinheiro e depois entregou-me cigarros do próprio maço do meu pai. Sim, pá. Esta mãe.
3: Não, é que isto não faz sentido.
0: Nada.
1: Esse final de história é que eu estava a contar.
0: Nada. De pura frustração, parti todos ao meio, à frente dos meus pais, e atirei-os para a sanita, só para provar que não era viciado. Esta família está toda maluca.
3: Ai, Jesus!
0: É impressão minha, o pombo é a figura mais sã desta história.
1: Sim. O pombo é o saudável.
3: Eles precisam de parar.
0: Sim.
1: Olha, estou aqui os teus cigarros. Está bem, vendo? Está bem, eu compro. E agora comprei-os, toma, partem-os todos.
0: Ai,
3: que loucura,
0: faz sentido nisto.
3: Que loucura.
0: Bom, clubes de leitura. Agora que ando viciado em ler, parecem-me uma ideia linda e o tipo de iniciativa do bem onde nada pode correr mal. Mas, neste clube de leitura desta história, um dos membros viu-se metido numa situação inacreditável. Eis o que ele deixou no Reddit. Ele diz: faço parte de um clube de leitura de bairro que se reúne há cerca de um ano. É sobretudo composto por mulheres entre o fim dos 20 e o início dos 40. Eu sou o único homem.
3: Pá,
0: isto espelha todas as atuais estatísticas sobre a leitura. As mulheres leem cada vez mais do que os homens. E por isso é que outro dia, a propósito de um dos meus vídeos sobre livros, houve um tipo que deixou um comentário a dizer: qualquer dia ainda cresce uma vagina. Acho que nunca tanto
1: estava a confirmar isso.
0: Confirmei. Epá, durante o meu internamento eu falei sobre isso, não é? Sim. Senti que agora está ótimo. Está ótimo.
1: Está ótimo?
0: Tá. Cresceu. Está bom.
1: Está.
0: Está sólido. Bom, prosseguindo então o relato deste homem. No clube vamos alternando de casa todos os meses. E sinceramente tem sido uma das melhores formas de conhecer pessoas desde que me mudei para cá. O clube meteu-se recentemente na onda do dark romance, também conhecido, para quem não sabe, isto é tipo o romance gótico, não é? Aquela onda inaugurada há uns anos com o Twilight, histórias de amor, normalmente com elementos de fantástico e de terror, sempre com protagonistas extremamente complexos e galãs, não é? São sempre galãs. Diz este membro deste clube de leitura: este género de literatura não foi sugestão minha, mas toda a gente votou e foi para aí que o grupo foi. Passamos a maior parte das reuniões a falar sobre desenvolvimento de personagens, enredo, se o protagonista masculino merece ou não a redenção, etc. Nada de mais. Dou-me bem com toda a gente. Não saio com nenhuma das minhas colegas fora do clube de leitura. Aliás, conheço alguns dos maridos, de os cumprimentar quando andam por ali, antes ou depois das reuniões, mas pouco mais do que isso. Depois da nossa reunião de há uns dias, eu estava a arrumar uma cadeira dobrável no carro, por menor completamente inútil, mas está bem, dá um colorido à cena. Estava a arrumar uma cadeira dobrável no carro quando um dos maridos saiu de casa e perguntou se podia falar comigo.
3: Ui!
0: Fã! E diz-lhe o senhor: ouça, eu quero pedir-lhe que abandone este clube de leitura. Fã!
3: A mulher só falava dele, ele, não?
0: Perguntei porquê. E ele disse que a mulher dele tinha ficado demasiado entusiasmada desde que começaram a ler Dark Romance. E que era estranho eu ser o único homem ali a discutir esses livros com um grupo de mulheres casadas.
1: Então o homem que se junta.
0: Ri-me a princípio, porque pensei mesmo que ele estava a brincar. Afinal, não estava a brincar. Ele disse que não me estava a acusar de nada impróprio, mas que a situação toda o deixava desconfortável e que resolveria muitos problemas se eu arranjasse outro passatempo. É impressão minha, isto parece a máfia a falar.
1: Parece
0: uma ameaça, não é? Resolveria muitos problemas, nomeadamente ao nível da presença de punhos nos seus olhos. fui eu que disse isto, não disse ele. Mas ele só resolveria muitos problemas. Aparentemente, há um grupo de WhatsApp dos maridos destas senhoras, ok? Do Book Club. Só para eles trocarem impressões sobre o desconforto que a presença deste homem provoca neles. Qual será o nome deste grupo de WhatsApp? Grupo dos haters daquele grandíssimo filho de uma ganda. Eu disse-lhe, diz o rapaz, eu disse-lhe que não estava ali para namoriscar com ninguém. Eu estou ali porque gosto de ler. Todos no grupo votaram nos livros. Eu gosto das discussões. Disse-lhe também que se ele tem preocupações sobre o interesse da mulher em homens fictícios moralmente questionáveis, isso é algo que deviam falar entre os dois. O marido da colega dele do Book Club irritou-se a sério. Aparentemente teve de se conter para não espetar um banano no rapaz. Depois de dizer, é para você estar a fugir ao assunto, propósito, em nome dos outros maridos e de mim, ordeno que abandone este clube de leitura. O rapaz também se irritou, acabou por lhe dizer, é pá, não vou deixar um clube de leitura porque você tem inseguranças em relação quer a mim, quer a homens fictícios. Porque lá está, isto era uma questão levantada pelos maridos. Os livros que estavam a ser abordados tinham protagonistas que subiam muita fasquia em relação ao que o homem deve ser. E havendo no clube um único homem, os maridos temiam que as suas mulheres projetassem nele todos os protagonistas góticos.

0: não era isto que eu queria. 9 e 1, o que é que vamos ouvir antes das notícias? Agora,
1: isto devíamos instaurar de novo o sinal horário. Essa instituição que a RDP ainda tem.
2: Ainda tem?
1: Sim, sim, sim. Eu penso que ainda tem, não tem?
2: Tem,
1: ainda
2: tem.
1: Pi, pi, pi, pi.
2: Sim.
1: Nós teríamos um cuco.
0: Às 9h30 soltamos o cuco outra vez. Está combinado. Vamos já às notícias então com o Paulo Rico. Bom dia, Paulo.
3: Bom dia, Vera. Está resolvida a circulação no metro de Lisboa, linha vermelha. Houve uma anomalia durante grande parte desta manhã, na estação entre o aeroporto e Chelas. Tudo resolvido agora. Informação avançada pelo metro de Lisboa nas redes sociais. Em Almada estão a estabilizar as reservas de água. Nesta altura já rondam mesmo os 80%. Garantia de Luís Palma, presidente do SEMAS, Serviços Municipalizados de Água e Saneamento de Almada. Em declarações à comercial, fala em cortes rotativos agora só durante a semana e diz também num horário mais reduzido.
4: Fim de semana não há, estamos também agora num período em que as temperaturas vão aumentar, também isso é algo que também temos que ter em consideração, mas sim, os cortes programados continuam durante a semana, mas são num horário reduzido, portanto da 1 às 6 da manhã.
5: E na próxima semana poderá ainda haver um alívio maior nesse sentido?
4: Admitimos que sim, mas a sexta-feira será um dia decisivo para nós de avaliação e também será o dia em que iremos depois também comunicar às populações.
3: Luís Palma, presidente do SEMAS, Serviços Municipalizados de Água e Saneamento de Almada, ouvido e entrevistado pela jornalista Catarina Leite, da Comercial, tem havido algum alívio nas medidas restritivas ainda de duração dos cortes, mas sexta-feira poderá ser ainda mais aliviado esse tipo de medidas. No mapa dos incêndios, a esta hora, a situação mais crítica continua a ser em cabeça o Conselho de Valpaços. No local são já mais de 400 operacionais no terreno, agora com 6 meios aéreos. Um fogo que já fez 3 feridos, dominado na última noite o incêndio na Guarda. Isto num dia em que 8 distritos de Portugal continental continuam com aviso amarelo. Praticamente é todo o interior com esse aviso até às 6 da tarde desta quarta-feira. Para amanhã já não haverá avisos por parte do IPMA, mas hoje, por causa das elevadas temperaturas, há dezenas de concelhos de Portugal continental em perigo máximo de incêndio.
0: Boa viagem com a Rádio Comercial e também boas férias, se for o caso disso. 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Bom dia, Paulo.
6: Olá, mais uma vez bom dia e vamos então começar com informações para as ligações de Matosinhos para o Porto. Atenção, há agora acidente na zona de Ramalde, logo a seguir aos stands, e está por isso a provocar maiores dificuldades desde a A28, que já vinha com trânsito lento a partir da zona de Lessa da Palmeira em direção ao Porto. Há também informação de dificuldades nas ligações de Bom Joia para a zona de Paranhos. Ocorreu o acidente ainda antes do Amial e naturalmente o trânsito mais complicado devido a esta situação. Há também dificuldades a partir do nó da A4 para a via de cintura interna na A3. Do lado de Gaia, trânsito mais compacto na A44 no acesso à A1, onde o trânsito está lento também, pelo menos até à zona das Devesas. Daí para a frente circula-se um pouco melhor. Já na via de cintura interna há abrandamentos até à zona da Boa Vista. Na cidade de Lisboa, trânsito mais acumulado nas ligações de Cascais para Lisboa, na A5 entre Oeiras e Linda Velha. Fila também a partir de Monsanto para as Amoreiras, no IC19 entre Terceira e a Reta dos Comandos e de Alfragide para Pinamanique, e a segunda circular mantém os sinais amarelos nos dois sentidos.
0: 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Obrigada, Paulo, e até já.
6: Até já.
0: Calores, isto hoje

0: mais uma vez vai estar calor. Céu pouco nublado ou limpo, algumas nuvens mais cinzentas no litoral e no Alentejo até ao final da manhã, e conto com uma pequena descida da temperatura máxima, menos no nordeste transmontano. Vamos às máximas com o Marco, pode ser?
1: Sim, senhora, já não faz já muito tempo.
0: É como andar de bicicleta.
1: Ora bem, Viana do Castelo e Porto com 23 graus, 24 de máxima em Aveiro e Ponta Delgada, 27 em Leiria e no Funchal, 28 em Braga e Faro, 29 em Coimbra, em Lisboa 31, Viseu, Guarda, Santarém e Setúbal com 32, Vila Real com 33 graus, ai caramba, isto agora vai num crescendo, Porto Alegre 34 graus, Castelo Branco e Évora com 36 de máxima, Beja com 37 de máxima e em Bragança, epá, coragem, coragem, malta, 38.
0: Vai estar calor. Entretanto, o Vasco teve que sair, family is calling, não é? E volta amanhã a partir das 7. São 9:06, bom dia, boa viagem com a Rádio Comercial. Já a seguir temos Sombar? Temos? Ai, toca!
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0: Não, isto é Benson Boone. Então, Pedro.
1: End of Beginning.
0: Então, muito bem. Wow. Agora,
2: nem eu me lembro.
0: Ah, isto é Henrique Iglesias. Tan, tan, tan, tan,
3: tan. Vou botar os segundos para ouvintes virem aqui dizer que Henrique é com H, não é?
0: Não, este Henrique
3: este
0: não é.
3: Este Henrique não é com H.
2: Porque é espanhol.
3: Porque para lá da fronteira cai o H.
0: Está como a festejar
1: é,
0: a
1: história. Como é que se diz H em espanhol? Também é.
0: Ache.
1: Como é que eu não cheguei lá?
2: Ache.
1: É Ache.
2: Ache. Isso é o que se dança no Brasil, não é?
0: O Ache.
1: Bravo,
0: ela está a passar muito tempo contigo, Pedro.

0: 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E agora quero saber, quando está a ver uma série e não está a gostar, o que é que faz? Aguenta e vê até ao fim, como a Mariana, ou desiste a meio e começa a ver outra série, como o nosso André? Marco?
1: Eu acho que depende de caso para caso. Se for uma série de que amigos em que eu confio me dizem, epá, tu vais adorar, e se eu não estou a gostar,
0: tu aguentas.
1: Eu penso, epá, isto vai dar a volta e vou gostar. E de facto, isso depois muitas vezes acontece, uhum. Não é? Pensar, ok, estou a perceber.
0: Porque
1: agora,
0: às vezes também demora um bocadinho, claro, não é? Explodir.
1: Mas de resto, epá, eu acho que agora já não estou numa fase de perder tempo com coisas que não esteja a gostar verdadeiramente. Portanto,
0: o André está a concordar,
2: lá
0: não
2: está,
0: é?
2: Lá está. Porque agora tenho muito pouco tempo, não é?
1: Claro.
0: Então, tem que ser muito bom.
1: Tem que ser bem usado.
2: E aconteceu-me há muito pouco tempo que estava a ver uma série, no segundo episódio, eu não, já não estava gostando muito no primeiro, no segundo gostei ainda menos, o terceiro parei a meio e deixei de ver.
1: Melhor assim.
0: Sabem que isto acontece com as garrafas de vinho. Eu só bebo ao fim de semana. Se eu não gostar, eu não bebo mais, eu abro outra. Porque assim, se é para beber, é para beber uma coisa muito boa.
1: Claro.
3: Mas pior do que tudo isto, e agora faço esta pergunta: eu conheço uma pessoa que, se morre a personagem favorita dessa pessoa,
0: não continua
3: série,
0: a ver.
3: Deixa de ver. Isto para mim é completamente.
0: Agora lembrei-me do Game of Thrones.
3: Até ao fim.
1: Claro.
2: Sim. É parvo.
3: Pois. Claro. É o Lourenço. Pronto.
2: Como o Lourenço não sabia que era isto.
1: Mas ainda por cima há séries, tipo a Guerra dos Tronos, que matam pessoas sem piedade.
3: Pois, exato.
1: Tu não te podes afeiçoar a nenhuma personagem daquelas séries, porque sabes que vais perder eventualmente um dia.
3: Não faz sentido nenhum.
0: Ok, mas nesse caso eu acho que já estávamos mais ou menos preparados antes de começar a ver, não é?
1: Eu na primeira temporada não estava.
3: Eu nunca vi.
0: Eu como me contaram muita coisa, não vi.
1: Na primeira temporada
3: não
1: foi mesmo
3: vi,
1: tipo,
3: não vi.
2: Sim, é uma razia.
0: Eu gostaria de denunciar o seguinte, já que a Mariana não viu Game of Thrones, a Mariana não viu A Pequena Sereia.
3: Pois não.
0: A Mariana,
2: que é muito parecido com o Game of Thrones.
0: Praticamente igual ao Game of Thrones.
2: Confunda.
3: Mas eu não vi vários filmes infantis.
0: Aqui no mar.
3: Nunca vi.
0: Como
3: e
0: é possível?
3: E Bela e o Monstro também não. Porque eu, quando era mais nova, a minha mãe o que me diz é que eu passava o dia inteiro a ver um filme.
0: O qual mesmo?
3: Era Shrek.
1: Ok.
3: Mas isso já Monstros é mais e Companhia recente. Também.
0: Pronto,
3: mas... Pois eu sou mais nova que vocês.
1: Desculpem.
2: Duas ou três coisas
1: estar agora a
0: esfregar isso na nossa cara. Claro. Exato.
3: Mas vocês também são super jovens, já olharam para vocês.
1: Eu sinto-me com 15 anos.
0: Olha, encomendámos esta música para este momento. Chama-se Aval Psicológico. Faz todo sentido agora.

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6: Húngaros com ou sem recheio? 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
8: Se alguma coisa de comida, trabalhava num restaurante, não trabalhava na rádio. Olha.
9: É pá, o Pedro.
6: Sim.
9: Ou é pá, o Vera. É pá, vão dormir, pá.
6: É pá.
9: Vão dormir. Agora o húngaro sem geleia.
6: Mas espera aí.
9: Vocês são doidos, pá. Vão dormir, pá.
10: Ana Bernardino, com ou sem geleia?
11: Com geleia.
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11: Por isso que eu não vejo.
13: Cláudio Capela.
14: Cláudio.
13: Voz da razão, pessoa ponderada, com ou sem geleia?
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Little More do Ed Sheeran na Rádio Comercial, agora que passam 25 minutos das 9 da manhã. Bom dia, boa viagem. 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Olha, a little more, não era? Agora é para cantares com os vizinhos pobres ex-namorados. Vamos cantar? Vamos lá então.

0: Rádio Comercial, boa viagem, boa quarta-feira. Vamos já às notícias, numa edição do Paulo Rico. Bom dia, Paulo.
1: Bom dia, Vera. França e Espanha enfrentam a quarta onda de calor deste verão. Em França, há 11 departamentos em alerta laranja. Em Espanha, o incêndio que começou sábado em Castelhão continua a avançar de forma descontrolada. Em Espanha também são mais de 1000 as regiões em zona de risco elevado para a saúde por causa das elevadas temperaturas. No Japão, pelo menos 13 pessoas morreram na sequência do sismo de ontem, sismo de 6.8 na escala de Richter. Por causa do abalo, um centro comercial cedeu. Há ainda 4 pessoas desaparecidas. No mapa dos incêndios por cá, a esta hora, a situação mais crítica continua a ser em Cabeço, concelho de Valpaços. No local, ainda mais de 400 operacionais no terreno, agora com 6 meios aéreos, um fogo que já fez 3 feridos.
0: Se, tal como eu, começa a pensar no jantar logo de manhã, olha, fica aqui a dica, hoje é dia da lasanha. Uma sugestão para hoje à noite, ok? 9:30, vamos atualizar aqui as informações de trânsito na Rádio Comercial. 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Bom dia, Paulo.
2: Olá, bom dia. E há um acidente na Marquês da Fronteira em frente à Valenciana. Envolve uma moto e um ligeiro e naturalmente o trânsito tem estado aí mais complicado na ligação precisamente da zona do Palácio da Justiça para Campo Lido. Há também dificuldades no eixo norte-sul na saída para a Praça de Espanha e para a Avenida de Ceuta. Conta ainda com paragens na marginal. Agora na passagem por Caxias em ambos os sentidos, também dificuldades no IC19 a partir de Alvragide para Piramanique, na segunda circular no Campo Grande, na Cril ainda algum trânsito a descer de Camarate para Sacavém, na A2 já depois da Baixa de Almada para a Ponte 25 de Abril. Na cidade do Porto o trânsito está ainda acumulado na Avenida AEP na sequência do acidente que ocorreu a seguir aos stands na zona de Ramalde. Há fila também para Sidónio Paes e 5 de Outubro. Na A28 em Matosinhos o trânsito está também lento, tal como na VCI, entre o Estádio do Dragão e a passagem pelo nó da A3, conto também agora com maiores dificuldades na Via Norte, há acidente junto ao acesso para via de cintura interna em direção à Rábida e por isso o trânsito está demorado. Na Ponte do Infante há também uma dificuldade agora na saída da Rua das Fontainhas para a Avenida de Rodrigues de Freitas, ocorreu aí um acidente no cruzamento e o trânsito está um pouco mais demorado na ligação de Gaia para o Porto.
0: Obrigada, Paulo, e até já. 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Hoje é o nosso Marco que lhe dá as máximas. Eu digo-lhe apenas que temos poucas nuvens, algumas. A verdade é que temos algumas mais cinzentas no litoral e no Alentejo até ao final da manhã, depois vão embora. Conto também com uma descida da temperatura máxima, menos no Nordeste Transmontano. Ainda assim, vai ser um dia muito quente com estas máximas.
3: Não, não, vai estar frio comparada com a temperatura do sol. Vai estar fresquinho em Viana do Castelo e no Porto com 23. É o mínimo que temos para hoje.
0: Agora é sempre a subir.
3: Aveiro, Ponta Delgada, 24 graus. Leiria e Funchal com 27. 28 graus em Faro e Braga. 29 em Coimbra. 31 em Lisboa. 32 graus em Setúbal, Santarém, Guarda e Viseu. 33 em Vila Real. 34 em Porto Alegre. Castelo Branco e Évora com 36. Beja com 37. E Bragança com 38. Que anda tudo do lado. Quer dizer, não anda tudo do lado. As pessoas derretem, basicamente.
0: É verdade. Já se vê.
3: Bebam muita água.
0: Por falar nisso, estás a beber água?
3: Já estou no nível das 10 da manhã.
0: Ok, portanto, o Marco tem uma daquelas garrafas modernas com a hora e com as ordens, não é?
3: Sim, sim, sim, sim.
0: E é super influência, porque lá em casa tivemos que ir comprar.
3: Pá, sim.
0: Sim.
3: Adquiram estas garrafas, vale muito a pena.
0: Mas a verdade é que resultam, não é? Estás sempre a beber.
3: Fazem mais pressão, não é? Quando tu te esqueces de beber água, está aqui a dizer bebe, bebe!
0: Beba água. E já a seguir pode ouvir também o Pablo Alborán, Algo de mim.
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0: Hoje em dia das pessoas que ainda têm banheira em casa.
3: Eu tenho.
0: Eu tenho.
3: Como ainda têm? Bidé? Acredito que sim. Agora banheira.
0: Há muita gente a arrancar.
3: Quando há miúdos em casa, de vez em quando pô-los lá dentro.
0: Sim.
3: Porque, como toda a gente sabe, miúdos dentro de uma banheira.
0: A brincar.
3: A brincar é a coisa mais calma que há.
0: Sim, sim.
3: De repente aparece água na cave.

0: perdão.
1: 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E de que é que falávamos aqui no estúdio? De sopa. Adoramos sopa e muitas vezes começamos a gostar já a partir de uma determinada idade, não é, Marco?
2: Uma coisa que parece má ideia quando se é jovem e que depois percebemos que epá, é uma ótima ideia. Tem que ser bem feita.
1: Tem que ser bem feita, exatamente.
2: Eu, também é muita má sopa.
1: Eu ponho a sopa na mesa às 7 e quem está, come.
2: Pois.
1: Visitas toda a gente. Toda a gente come a sopa.
2: Claro.
1: Quando
2: claro,
1: por elas já estão a comer. Ah, não, não, já está na mesa, é comer. Agora, e assim depois também não comemos tanto a seguir, não é?
2: Claro, claro, claro.
1: Se bem que às vezes custa um bocadinho comer sopa com estas temperaturas, eu percebo.
2: É verdade, mas há sempre um gaspacho.
1: Um gaspacho e podemos sempre colocar um queijinho, lá está, da vaca que ri.
2: Exato.
1: Na sopinha para ficar mais cremoso.
2: É uma boa ideia de pôr queijo dentro da sopa. Eu acho que sim.
1: Eu acho que dá para pôr em todas as sopas, no fundo, não é
2: dá,
1: do ratatouille.
2: Claro. Não. Exato, exato, exato.
1: Fica aqui uma sugestão. Estão.
2: Eu acho que sim. Experimentem e depois digam se há.
1: 20 para as 10.
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13: Mas espera aí, eu não me choca sair de casa deixando deixando loiça dentro da máquina para
12: não,
13: lavar.
12: Não, isso sim.
13: Ok.
12: Aqui
13: na pia,
12: lava-loiça.
13: Não, eu quero só dizer,
12: na
13: dizer a palavra pia.
14: Na pia
13: que não.
14: Aí às vezes deixo.
13: Se está escondida dentro da máquina, deixa à tarde.
12: Ah, não, isso sim.
13: Até porque muitas vezes é preciso mais loiça para compor a máquina para se preparar.
12: Para não
14: sim.
12: desperdiçar.
14: Isso é verdade,
12: do planeta.
13: É isso, porque o planeta é só um.
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14: Bom dia, boa viagem. E de repente começámos aqui a falar de sopa nas manhãs da Rádio Comercial e sugerimos que seria interessante colocar um queijinho da vaca que ri em qualquer sopa. E já temos reações. Neste caso não é vaca que ri, mas é outro.
17: Bom dia. E achava eu que era o único doido no mundo a pôr queijinho da serra na sopa.
18: Pumba!
17: É uma maravilha, ali meio derretido.
14: Ai, que bom!
17: Ui, é um chouriçinho por cima ainda. Só saúde!
14: E depois temos
18: já
14: aqui...
18: Já começa a deixar de ser sopa, não é? Já começa a ter coisas a mais.
14: Exato, mais o chouriço e não sei o quê. E chega o Miguel Cruz e diz...
19: Eu não sei, mas um bocado de queijo numa canja de galinha, não sei se encara a coisa, não.
14: Se calhar esta é a exceção.
18: E quem sabe, não é?
14: Sim, mas por exemplo, hortelã... que eu nunca coloquei, é uma boa sugestão também, há muita gente que coloca.
18: Eu tenho um problema com o hortelã, já tive esta questão com as limonadas e tudo. Eu acho que o hortelã domina muito o espaço. E às vezes eu quero só uma limonada a saber limão.
14: Sim, és contra, eu percebo, mas eu percebo.
18: Mesmo no sub de abacaxi, às vezes vou a sítios com hortelã e eu... Epá, não deixo o abacaxi sozinho.
14: Mas tens que dizer sempre, se não colocam, não é?
18: Pois é, claro.
14: Muito bem.
18: Fico com o dia estragado.

0: E no Mel Arena, ok? Com o Nuno Marco, que está aqui hoje em estúdio. Marco, já apontaste na agenda?
1: Já, sim, senhora.
0: Não marques nada para esse dia?
2: Sim.
0: Precisamos de ti desde manhã.
2: Não garanto danças, não é? De muito extremas.
0: Mas um ombrinho vai lá estar.
2: Uma cabeça a mexer.
0: Sim, sim. É, queremos claro. Um ombrinho. Pode ser.
2: E acho que, devia ser posto uma poltrona no palco para mim.
0: Vai ser muito bem tratado. Isso está garantido.
2: Igual a que eu tenho agora em casa, que faz. Epá, é uma poltrona.
0: Isso é um luxo, não é? Isso é maravilhoso. É. Quero.
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0: Os bilhetes já estão à venda e corra, porque eu acho que não devemos ter muitos já.
2: Epá, eu acho que as pessoas vão adorar ver, por exemplo, fazer um número de striptease. É uma coisa que...
0: não vou. Mas tu não te ponhas a dizer coisas. Depois as pessoas
2: não.
0: Olham para ti, tu ali todo vestido, e obrigam-te a tirar. Percebes?
2: Vou fazer flick-flacks, com certeza que sim. Mas sobre a poltrona que eu estava a falar há pouco, o raio da poltrona é tão confortável. Eu acho que nunca tive uma poltrona tão confortável na minha vida. Eu sentei-me lá, e repara, não era para dormir, sentei-me lá para ler ou para ver qualquer coisa na televisão e não só adormeci, como sonhei.
0: A sério?
2: Por instantes, sonhei, tive sonhos. Incrível.
0: Ai, que bom, que bom. Olha, alguém está a ligar.
2: Sim, sim. É o meu bom velho amigo Duarte.
0: Pronto, Duarte, ele já fala, está bem? Duarte, ele está aqui, Duarte. Aguarda um bocadinho, Duarte. Agora vamos ouvir a Leonora.

0: A única coisa que eu sei é que esta música fica mesmo na cabeça. Chama-se Não Sei, a Leonora Roja, agora na Rádio Comercial. Faltam 6 minutinhos para as 10 da manhã. Já estamos de saída, Marco. Foi um prazer ter-te aqui hoje. Aliás, por mim vinhas todos os dias.
1: É sempre um gosto.
0: Falámos de sopa.
1: Acordar mais cedo é tramado, mas pá, vamos a isso. Falámos de sopa, falámos do meu contentor de água. Chamei isto de contentor. Pois. Um AVC deixa marcas, não é?
0: Não, mas de facto não é coisas. Pequena essa garrafa, não é? Olá, Filipa.
2: Olá.
0: Estás boa?
2: Sim, estão tão bonitos os dois, vocês.
0: Obrigada.
2: Eu estou bem, estou aqui com alergia, estou com rinite. Deu-me a ir limpar ontem o meu armário e pronto,
0: mas
2: há pó.
0: Só estás com rinite à esquerda.
2: É só de um olho. Normalmente só me afeta um.
0: Sério?
2: Sim.
1: Isso é incrível.
0: Pois.
2: Pois.
0: Eu quando a rinite me afeta, é tudo. É nariz, olhos,
1: sim,
0: mas
1: sim,
0: é
1: isso. É a história da minha vida, desde a juventude.
2: O meu lado esquerdo é muito mais sensível a tudo.
0: Que engraçado.
2: É verdade.
3: Como é que estás?
2: Estou mal, mas é só do lado esquerdo. Do lado direito eu estou impecável.
0: Olá, Renato, estás
3: Olá,
0: bom?
3: Não liguei isto.
0: Andaste a apanhar sol.
2: Estou toda demandada abaixo, eu sei.
3: Está complicado isso aí.
0: Ai, é muito fixe trabalhar com o Renato.
2: Ele é muito simpático.
3: Não, mas
2: sabes aquela pessoa frontal? É o Renato.
3: Não, nada disso. Estás muito bem.
2: Estou ótima.
0: Olha, tu também andaste a apanhar sol. Estás assim com uma corzinha. Ai, tudo
3: saudável de ser.
0: E depois chega aqui e dizer: ai, eu sou ali não sei o quê.
3: Mas é verdade, o que é que eu posso dizer além disso?
0: Sim, claro, dá-lhe um abraço.
2: E um comprimido.
3: Já viste a t-shirt que ela tem vestida?
0: É muito gira.
3: Não tenho palavras, só tenho palavrões.
2: Para este mundo, para estas últimas semanas.
0: Claro, até tenho medo de fechar o micro. Um beijinho, até amanhã.
2: Beijinhos.
4: Até amanhã. Podes só fazer agora aqui uma coisa, por
1: sim,
4: nós?
1: Sim, sim.
4: Fecha os olhos durante um minuto ou não?
1: Posso fechar os olhos durante um minuto?
4: Fecha os olhos.
1: Durante um minuto.
5: O convidado que vai agora instalar-se, vai sentar-se aqui no estúdio, vamos ligar no microfone. Okay? No, não
1: posso,
5: spray.
1: Posso abrir ou não? Não,
5: não, não, ainda okay, não.
0: Fica muito bem de fones.
4: Olá, convidado, pode falar um bocadinho connosco ou não?
6: Acho que foi um erro terem-me convidado, quer dizer.
4: Convidado, quem é você?
6: Meu Deus!
1: Tenho que apresentar esta pessoa. Esta pessoa é com quem eu vou casar. Não, esta pessoa é o Bruno Carrola, que é técnico de fisioterapia lá no ginásio. E eu há pouco disse que o Cândido Costa é uma pessoa que me faz rir muito. O Bruno faz-me rir também muito. Eu acho que ele é um dos grandes valores.

0: Já aqui está Paulo Rico. Bom dia, Paulo. Bom dia. Vamos às notícias.
1: França e Espanha enfrentam a quarta onda de calor deste verão. Em França há várias zonas com alerta laranja e em Espanha o incêndio que começou sábado em Castellón continua a avançar de forma ainda descontrolada. São já agora mais de 1.500 regiões consideradas em Espanha de risco elevado para a saúde por causa das elevadas temperaturas. Por cá no mapa dos incêndios, esta hora a situação mais crítica continua a ser em Cabeço, o concelho de Valpaços. No local continuam mais de 400 operacionais no terreno e agora 6 meios aéreos. Foi dominado na última madrugada um incêndio na Guarda que tinha começado segunda-feira. Fogo que chegou a atingir os concelhos de Almeida, Pinhel e Sabugal foi dominado na madrugada. Isto num dia em que 8 distritos de Portugal continental estão com aviso amarelo. É praticamente todo o interior com esse aviso até às 6 da tarde de hoje. Para amanhã não há avisos por parte do IPMA, mas por causa das elevadas temperaturas há dezenas de concelhos em Portugal com perigo máximo de incêndio. Em

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2: Com resistência, logo a seguir à Ponta Rábida até à zona da Boa Vista, e há ainda trânsito muito intenso na via panorâmica em direção à Rua do Campo Alegre. Passando para a cidade de Lisboa, o IC19 tem abrandamentos na reta dos comandos da Amadora. Atenção, porque há também informação de acidente junto ao nó da Amadora. Há ainda fila a partir de Alfragide para Piramanique. Também na A5 a partir da Cruz das Oliveiras para as Amoreiras, para a Ponte 25 de Abril, já depois da Baixa de Almada, em direção a Lisboa.
3: Obrigado, Paulo. 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Damiano David, já a seguir, são 10:03.
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6: Boa aqui.
7: Boa quarta-feira, mas para mim é como se fosse sexta, sabes?
6: Vais de férias.
7: Vou de férias.
6: Já me estás a lembrar disso. Brigadinha.
7: Mas isto passa num instante, não te preocupes. Para já,
6: Damiano
7: vamos aqui
6: David,
7: à música.
6: Não é?
7: São 40 minutos de música seguida com Damiano David, The First Time. A seguir, The Real Slim Shady, de Eminem, que eu sei que tu adoras.
6: Pois, por isso é que escolheste para mim. Obrigada, amigo.
7: Bom dia.

0: A Filipa diz que volta à escola básica quando ouve Eminem. Pois claro.
1: Sempre.
0: E és velha?
1: Não sou nada velha.
0: E ele já é avô, Eminem.
1: Pois já, mas ele foi mais cedo.
0: Está bem, está bem.
1: Mas olha, volta à escolinha, à escola básica, na altura em que achávamos que éramos todos muito badass porque ouvíamos Eminem.
0: Eu nunca achei muito.
1: Nunca achaste?
0: Eu sempre fui muito aware.
1: Aware? Eu sempre de quê? Fala sempre... português.
0: Sempre fui muito consciente de mim.
1: Ah.
0: Nunca achei que era um badass.
1: Porque não eras, eras
0: não
1: um Betinho.
0: Era,
1: eras um Betinho. Tu és mais badass agora. Com a idade ficaste mais badass.
0: Chuva de amor, Kalema, já a seguir aqui na Rádio Comercial. Boa quarta-feira.
1: É quarta-feira.
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1: Refuge Dermot Kennedy na Rádio Comercial, Vanessa Carlton.
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1: Já a seguir.
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0: Ela nunca dá uma nota ao lado.
1: Tão lindo.
0: Tantas e tantas vezes que a música passa e está sempre ótima.
1: Eu nunca me canso desta música. A Thousand Miles, Vanessa Carlton, na Rádio Comercial.
0: Esta manhã o Marco esteve em estúdio e foi assim.
2: Hoje foi assim.
3: Lembra-se do que queria ser quando fosse grande?
4: Quis primeiro ser jogador de futebol, coisa que rapidamente percebi que não era uma boa ideia. Em virtude da falta de muita coisa, especialmente de jeito.
3: Muita mesmo.
4: Especialmente de jeito. Depois tentei também, olha, não, o ténis. Não há futebol, há o ténis. Uhum. Mas percebi que não daria para ser profissional, mas enquanto deu, gostei muito e foram muitas horas dedicadas ao ténis. Mas a partir dos 17, 18 anos percebi, não, agora tenho que estudar, porque quero muito seguir a via da comunicação social.
3: Eu, pelas brincadeiras, estava sempre ali entre médica e cabeleireira.
4: Estás a ver?
3: Tem tudo a ver, não é?
4: Apostaste forte e olha como resultou.
3: Olha, correu mesmo bem.
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4: Ó, Paulo Miranda, o que é que tu querias ser?
5: Queria ser piloto.
3: Piloto? Piloto
4: mais aviões, carros?
5: Não, de aviões, claro. É tudo em grande. Mas o que é que aconteceu? Nada.
3: Não, aconteceu muita coisa. O caminho aconteceu. É hoje. 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
3: Eu acho que esta é das melhores mensagens. Mensagem da Ana Domingos. Ela diz: bom dia, Vasco e Vera.
4: Bom
3: acho
4: dia.
3: Que ninguém bate a minha prima, que queria ser multibanco. Esta é a melhor mensagem, malta.
4: A prima queria ser multibanco.
3: Vamos fechar a internet.
4: Exato. Mas como assim?
3: Queria ser.
4: Onde é que se punha o cartão?
3: Multibanco. Dúvidas, temos dúvidas.
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6: 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Bom dia.
3: Olá.
6: Eu queria ser gasolineira para trabalhar o dia todo com cheiro a gasolina.
3: E há mais.
4: Sim, perfeitamente. Assim, adoro cheiro a gasolina.
3: Muito doidas. Bom dia, tive um colega de escola do 8º ano que queria ser um pneu de ambulância. Agora é advogado, Jesus.
4: Não é tão bom.
3: Está aqui a Jess a contar. O meu irmão, quando era pequeno, queria ser chefe de cozinha ou então italiano.
4: Queria ser.
3: Acabou por se formar em programação e agora é serralheiro.
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3: Como é que tu estás, Marco?
7: Estou bem. Custa muito acordar a esta hora. Se eu acho que nós devíamos passar a fazer este programa à noite, sim.
4: Manhãs à noite?
7: Sim. Sim, okay. Sim.
3: É um talvez. Mornings in the night. Olha, sabes que temos uma coisa à noite no dia 19 de dezembro?
7: Temos, é verdade.
3: Sim.
7: É verdade.
4: Já tens na agenda ou não?
7: Já pus na agenda. Não sei se pode.
3: Não sabes.
4: Olá.
7: Não, claro que sim, claro que sim. Epá, aliás, eu já prometi às pessoas no Instagram que não vou ter outra AVC.
4: Prometeste
7: o máximo que vou ter é uma sinusite.
4: Tá bem.
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4: São animais que têm um padrão.
8: Girafa.
4: Muito bem.
7: Tigre.
4: Tigre, muito bem, Marco. Ué. Olha, e aquela que ri? O queijo.
7: A hiena.
4: A hiena que ri, claro.
3: Mais rápido.
8: O dálmata, o
4: dálmata. O dálmata, muito bem.
3: Boa.
8: Chita.
3: Boa.
4: Muito bem, claro. Agora só falta uma. Só falta uma.
3: É não. Muito bonita.
4: Começa num determinado coisa e depois transforma-se.
3: Uhum.
7: Borboleta.
3: Borboleta! Grande Nuno!
7: Olha, gostei.
3: Gostaste?
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7: 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Durante meses, diz ele, escondi os meus cigarros do lado de fora da janela da casa de banho do primeiro andar. Enquanto eu dormia, diz ele, um pombo
4: bateu à porta da janela dos pais e disse: alguém tem lume?
7: Com cigarro na boca.
4: Com cigarro na boca.
9: Desculpa, alguém tem lume.
7: Um pombo entrou-nos em casa e foi direitinho à janela da casa de banho.
4: Espantou o pombo.
7: O meu pai foi atrás dele para fechar a janela depois dele fugir. Foi nessa altura que o meu pai olhou lá para fora e encontrou o meu maço de cigarros no vinho em folha. O pombo tinha literalmente escoltado o meu pai até ao meu esconderijo secreto.
2: Hoje foi assim.
1: E já sabe que os melhores momentos das manhãs da comercial estão sempre no radio e nas redes.
0: Para voltar a ouvir sempre que quiser, quando lhe der jeito.
1: Nas redes da Rádio Comercial, como é óbvio.
0: Imagina que estava nas outras rádios. Eu acho que deviam, na verdade.
1: Eu também acho, por acaso, se lhes ficava bem. Sara Correia agora quer o É Viver e atenção porque ia seguir a nova música dos YouTube aqui na Rádio Comercial.

0: regresso dos YouTube aqui na Rádio Comercial, Street of Dreams.
1: Olha que belo regresso, hein? Esta música foi gravada no México, tem o videoclipe gravado nas ruas do México, são as Street of Dreams, lá está, e pode ver nas redes sociais do YouTube. Está muito
0: Gosto
1: bonito.
0: Muito da cidade do México.
1: Já lá estiveste.
0: Adoro a cidade do México.
1: Pois, normalmente as pessoas quando vão ao México vão mais para a zona dos resorts, não é?
0: Não, eu também já fui para Tulum, mas gostei mais da cidade do México. É uma grande cidade, muito, muito gira, muita coisa para fazer. Tenho que lá voltar.
1: Ok.
0: Em breve.
1: Estás a abanar os dedinhos, tipo, a marcar
0: Sim,
1: já,
0: a marcar
1: não é?
0: Já as viagens. Higher Power, Coldplay.

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13: E tu tens um super-herói favorito?
14: Estás a falar dos super-heróis sem capa ou com capa?
13: Dos que têm capa, qual é que preferes?
14: Esses por acaso não têm capa, mas são super-heróis a sério. São os Fantastic Four, sempre foram os meus
13: pois
14: favoritos.
13: Pois é, não têm capa. Só porque eu sempre achei que a capa atrapalhava um bocado. No caso do Batman, por exemplo, que ele é humano, não tem um super-poder. Para que a capa, não é? Para que serve a capa? No Super-Homem faz sentido porque ele voa.
14: Ele voa.
13: Mas no Batman não vejo grande sentido.
14: Se bem que ele não precisa da capa para voar.
13: Também é verdade.
14: Era só para dar efeito dramático.
13: Vamos tirar a capa a todos os
14: capas só em divas. Celine Dion cantar com uma capa. Whitney Houston.
13: As fadistas também.
14: Sim, uma
13: o Shail é uma espécie de capa.
14: Só aí, nos super-heróis não é necessário.
13: Para que serve a capa?
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0: Luís Capaldi, Stay Love na Rádio Comercial. Olá, Ana Lucas, bom dia. Olá. Vamos às notícias.
1: Vamos, mais de 400 bombeiros e 8 meios aéreos combatem o incêndio que começou ontem à tarde no concelho de Valpaços. Há estradas cortadas, é o caso da Nacional 206 entre Valpaços e Boça, no concelho de Mirandela, e a Municipal 544 entre Poçacos e Fornos do Pinhal, no concelho de Valpaços, e ainda a Nacional 315. Dezenas de concelhos de 8 distritos do Norte e Centro de Portugal estão hoje em perigo máximo de incêndio. Já a França e a Espanha enfrentam a quarta onda de calor deste verão. França tem 11 departamentos em alerta laranja. Em Espanha, o incêndio em Castellón continua a avançar de forma descontrolada. São mais de 1.500 regiões espanholas em zona de risco elevado para a saúde por causa das elevadas temperaturas. A Almada deverá anunciar ainda esta semana a compensação que será dada aos clientes afetados pelas falhas no abastecimento de água, que dura há várias semanas. As reservas de água estão a estabilizar, rondam os 80%. O presidente do SEMAS, Luís Palma, diz que sexta-feira haverá novidades, mas não avança com valores.
2: A decisão está tomada e será formalizada na sexta-feira. Há uma decisão tomada que será refletida naturalmente naquilo que é a fatura dos clientes. Esta é aquela mais direta que nós, os clientes, irão naturalmente sentir.
1: A Almada começa a regressar à normalidade no abastecimento de água, mas com prudência. A Air France, KLM e a Lufthansa têm até hoje é o último dia para que estas empresas apresentem propostas vinculativas no processo de privatização da TAP. O processo vai entrar na terceira e última etapa obrigatória. O processo prevê a venda de até 49,9% do capital da TAP, dos quais 5% estão reservados aos trabalhadores. A PSP deteve nos primeiros 6 meses do ano 114 pessoas por suspeita de furto ou roubo de veículos. Trata-se de um aumento face ao mesmo período do ano passado. Já a taxa de recuperação das viaturas subiu em 2025 para os 66%.
0: Obrigado, Ana. Mais notícias aqui na Rádio Comercial daqui a uma hora.

0: ele amou este momento.
1: Tão bom. Madonna, olha, Danceteria, música nova.
0: Mas
1: uma
0: olha,
1: mulher com 67 anos a fazer um álbum
0: Deus
1: destes.
0: Sei lá, que ele está louco.
1: Percebes isso
0: eu
1: ou não?
0: Eu sei. Ela que, quando fez o primeiro, tinha quantos? 40?
1: 45,
0: toda
1: já
0: a gente. Ai, que não pode.
1: Não pode, é velha, está a fazer
0: então
1: uma
0: agora,
1: coisa.
0: Agora, passado 30 anos, lá vem ela outra vez. Melhor
1: está no
0: ainda.
1: Número 1 nos tops, estreou no número 1 da Billboard.
0: Mas vamos só acalmar aqui um bocadinho, que eu preciso ter a certeza aqui
1: eu
0: de uma coisa.
1: Nervoso,
0: como se diz o nome desta música?
1: Danceteria.
0: Mas ela diz assim?
1: Danceteria.
0: Danceteria.
1: Cada um diz como quer.
0: Ok.
1: Everybody is a work of art. É o que ela
0: essa
1: diz.
0: É que é essa.
1: É o que ela diz aqui. Bom,
0: agora vamos acalmar com Ed Sheeran.
1: Ed Sheeran, Camera, está na Rádio Comercial. Tenha uma ótima quarta-feira. 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

0: Olha, uma boa, um bom mote este Unstoppable da CIA para aquilo de que vamos falar.
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0: Vai ensaiando o italiano também. Monza, Monza. Bruno Mars, When I Was Your Man, já a seguir na Rádio Comercial.
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0: Olha, bem Bruno que ela Mars. Podia ter levado a Cantanhede.
1: Bruno Mars na Rádio Comercial. Sim, para a Cantanhede para a Fásica.
0: Exato, ele podia tê-la levado e se calhar ela até o perdoava, não sabemos. 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
1: 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Teddy Swims, Mr. Know-It-All, já a seguir.
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0: Minutos para o meio-dia, vamos às notícias. Já cá está a Ana Lucas. Olá, Ana.
1: Bom dia. Já arderam mais de 1000 hectares. No incêndio começou ontem no concelho de Valpaços. Um estábulo com animais terá sido destruído e os animais terão morrido. O parque de campismo foi evacuado. Assim relata o comandante Artur Mota, do Comando Subregional do Alto Tâmega e do Barroso, num registro da RTP.
2: É o único registro que temos até o momento, foi esse armazém com animais. Um estábulo de animais.
3: Animais morreram também?
2: Tenho ideia que sim. Não sei quantos, nem sei quais animais, mas tenho ideia que sim.
4: Também havia a indicação do parque de campismo. Ali um bocadinho antes das 9 da noite tinha sido dada uma ordem, ou pelo menos uma sugestão de evacuar.
2: Nós, por precaução, o parque tinha 40 pessoas lá em campistas e, portanto, optamos por retirá-los enquanto tínhamos tempo, porque a partir daí íamos depois condicionar o trânsito e para não estarmos a prejudicar e depois possivelmente não os conseguirmos evacuar, jogamos na antecipação e evacuamos as pessoas.
1: A neblina está a dificultar o combate aéreo. O comandante Artur Mota fala da grande preocupação neste momento.
2: Neste momento preocupa-me em confinar o incêndio e evitar que ele passe o rio Rabassal para o lado de Bragança, porque senão vamos ter incêndio para mais uns dias. E há outro ponto ativo junto, que é no limite, que era onde estávamos a priorizar as descargas dos meios, que tem alguma continuidade e que, se o vento nos pegar ali a sério, pode nos ainda causar ali problemas.
1: Há estradas cortadas, é o caso da Nacional 206 entre Valpaços e Boça, no concelho de Mirandela, a Municipal 544 em Valpaços e ainda a Nacional 315. Em Espanha, o primeiro-ministro espanhol diz que a situação dos incêndios é favorável. A Espanha tem 10 frentes ativas. Pedro Sánchez avisa que as próximas horas serão decisivas para controlar o grande incêndio na região de Madrid. A taxa de desemprego em Portugal manteve-se nos 5,6% em junho, valor igual ao registado em maio, mas menos 4 pontos percentuais em relação ao mesmo mês do ano passado. Os dados foram divulgados pelo Instituto Nacional de Estatística.
5: Obrigada, Ana. O essencial da informação volta daqui a uma hora. A música chega já a seguir com Damiano David.
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0: fazer uma sesta, sabes?
1: Eu fiz essa sesta ontem. Mas resultado, deixei os miúdos em autogestão. Quando acordei havia pacotes de gomas espalhados pelo chão, é verdade. Pá. E o pai a ralhar comigo, que eu não tomei conta deles.
0: São crianças a ser crianças. Às vezes é preciso deixá-los também à sua sorte.
1: E ter um pico de açúcar também,
0: como
1: não é? Nós também tivemos os nossos.
0: Exatamente. Eu estou a adorar esse plano.
1: Espalhar-te. Claro que ias, tu ainda fazes.
0: Não, eu faço, a questão é que não tenho nenhum adulto depois para ir arrumar.
1: Ai, meu Deus. E depois a tua casa está aquilo que nós sabemos.

0: Obrigado pelo desastre, mas os rumores são verdade e eu já não estou sozinho.
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1: Comercial, já te pediu o bacalhau à Brás.
2: Ai, que chato.
1: Estamos aqui a decidir o que era o nosso almoço. Vamos pedir juntos aqui de uma aplicação.
2: E normalmente temos que pedir a mesma coisa para ser mais barato. Explica às pessoas. Querias com natas?
1: Eu queria com natas.
2: Eu prefiro com Brás.
1: Não quer com natas, quer a Brás. A menina quer, a menina tem. Já pediu o bacalhau à Brás.
2: Mas eu nem queria comida tradicional.
1: Daqui nada já está. Sim, porque eu não tenho família. Tenho que comer comida tradicional.
2: Comida tradicional como eu em casa, não é? As pataniscas e o arroz de pato.
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1: A menina quer, a menina tem.
3: Filipa Galrão e Renato Duarte.

0: Safe Inside, James Arthur. Eu ouvi esta música tristinha, olhei para a Filipa e percebi que ela está um pouco sentida com o facto de eu ir embora.
1: Não estou nada.
0: Estás feliz?
1: Até estou. É que não queria manifestar porque parece mal.
0: Por favor.
1: Vai ser uma semana de relaxo.
0: Uma semana santa. Harry Styles, já a seguir American Girls aqui na Rádio Comercial.
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0: Girls. American Girls.
1: Girls.
0: Peço desculpa. American Girls, Harry Styles.
1: Mas neste caso são Portuguese Girls, agora sim.
0: Sim, a seguir Carolina Torres e Tecas, consigo aqui na Rádio Comercial a partir da uma. Eu estou de volta depois das férias, nem vou dizer quando.
1: Que é para não parecer mal.
0: Que é para parecer que é tipo um mês e não
1: então
0: é.
1: Então vá, boas férias.
0: Three Doors Down, Here Without You, já a seguir. Nem de propósito.
1: Esta foi para mim.
0: Beijinhos.
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0: É o amor.
1: O amor é assim, HMB Carminho na Rádio Comercial. Agora a nossa Ana Lucas para dar conta das notícias. Olá, boa tarde, Ana.
2: Boa tarde, o Ministro da Administração Interna vai dar uma conferência de imprensa logo à tarde. A expectativa é que Luís Neves fale sobre as polémicas que o envolvem. Há suspeitas relacionadas com a relação entre Luís Neves e a empresa Constru Barcelos, na altura em que era diretor da Polícia Judiciária. A conferência de imprensa está marcada para as 6 da tarde. Entretanto, uma hora antes, o Primeiro-Ministro vai receber o secretário-geral do PS em São Bento, um encontro pedido ontem por José Luís Carneiro. O líder do PS quer ouvir Luís Montenegro, quer ouvir de Luís Montenegro esclarecimentos sobre todos os factos que envolvem o ministro da Administração Interna e diz que só depois divulga a posição do PS em relação a esta matéria. Já arderam mais de 1000 hectares no incêndio que começou ontem no concelho de Valpaços. Um estábulo com animais terá sido destruído. O parque de campismo foi evacuado. A neblina está a dificultar o combate aéreo. Num registro da RTP, o comandante Artur Mota, do Comando Subregional do Alto Tâmega e do Barroso, fala da grande preocupação neste momento.
3: Neste momento preocupa-me em confinar o incêndio, evitar que ele passe o rio Rabassal para o lado de Bragança, porque senão vamos ter incêndio para mais uns dias. E há outro ponto ativo, junto, que é no limite, que era onde estávamos a priorizar as descargas dos meios, que tem alguma continuidade e que, se o vento nos pegar ali a sério, pode-nos ainda causar ali problemas.
2: Há estradas cortadas, a Nacional 206 entre Valpaços e Boça, a Municipal 544 entre Poçacos e Fornos do Pinhal e ainda a Nacional 315. No futebol, Ruben Amorim recebe mais um reforço para o AC Milan. É o central francês Sankun Diawara. O defesa tem 20 anos e representava o Troyes da 2ª Liga de França. Junta-se assim a Mário Gila e Gonçalo Ramos na nova equipa de Ruben Amorim.
1: Muito obrigada, Ana, e até já.
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1: Vamos lá então arrancar com isto a 2:01 da tarde. Bem disposta, Carolina Torres?
7: Muito bem disposta hoje.
1: Olha, estás muito bonita.
7: Quem diz é quem é, que tu estás lindíssima com esse vestido.
1: A tua saia já foi elogiada quantas vezes?
7: 4.
1: Agora, de 0 a 10, qual é que é a importância de dizer isto em rádio?
7: Eu acho que também é importante porque assim aguças um bocadinho a imaginação dos nossos ouvintes.
1: A última vez que aguçámos a imaginação dos nossos ouvintes no que dizia respeito ao teu outfit, acho que não correu muito bem.
7: Então,
1: não vamos falar sobre isso. Vamos à música. Miles Smith no arranque dos 40 minutos de música a seguir.

0: Vim na Rádio Comercial em 40 minutos de música seguida.
1: Eu adoro esta música.
0: E eu tenho um pedido de desculpas a fazer. Ontem abri o grande livro dos dias de na página errada.
2: Oh não!
0: Outra vez!
2: Bem me parecia que ontem não era o Dia Internacional do Tigre. Eu estava ali a sentir-te. Quando disseste assim, hoje? Tens a certeza?
0: Para cá sim, tu duvidaste.
2: Estava a sentir o tigre.
0: É verdade, tu duvidaste. Porque ontem realmente era o Dia Mundial da Conservação da Natureza.
2: Ah, estás a ver.
0: Era o Dia do Chocolate de Leite.
2: Estás a ver.
0: E era o Dia das Pessoas que põem no café um pau de canela.
2: Exatamente.
0: Pronto, porque hoje
2: é sim, é que é o Dia Internacional do Tigre.
0: Portanto, hoje sim pode celebrar isto. E hoje pode também celebrar, ora bem, o quê?
2: O dia da lasanha. Que tu, por acaso, tiveste uma ideia muito boa. Que eu acho que devias repetir.
0: Criar uma lasanharia?
2: Lasanharia.
0: Pronto, um restaurante que só vende lasanhas.
2: De tudo.
0: De tudo e mais alguma coisa.
2: Perfeito.
0: Hoje também é o dia dos batons.
2: Exatamente.
0: Já sei que
2: sentido.
0: Tu gostas de gloss.
2: Gosto. E tu gostas mais de mate.
0: E hoje também é o dia das conversas de circunstância no elevador.
2: Se acha que está a ter um déjà vu, não está. Mas quase.
0: Enfim, pronto. Olha, desejo boas conversas de circunstância no computador.
2: No elevador.
0: No elevador. São sempre difíceis, especialmente com vizinhos.
2: Seja forte.
0: É isso. Vamos à música. Taylor Swift, The Fate of Ophelia, a tocar agora nos 40 minutos de música seguida na sua rádio comercial. Boa viagem e boa quarta? Quinta?
2: Quarta-feira!
0: Quarta-feira.

0: Esta música faz-me lembrar verões passados. Bons verões.
1: Bons verões de adolescente?
0: Não. Médio. Já estava na casa dos 20, okay. Dos 20 e tal. Justin Bieber e DJ Snake na Rádio Comercial. E agora, parabéns novamente a Portugal. Porque nós somos muito fortes no que diz respeito à cozinha.
1: Ah pá, ninguém diz. Quer dizer, ninguém não, mas temos sempre ali uns bons lugares das nossas comidas.
0: Sempre. É assim, nós temos ganho, já com alguma regularidade, o prémio de melhor pastelaria para o nosso pastel de nata.
1: Eu também acho que sim.
0: Sabes que eu agora, quando estive na minha viagem, cruzei-me com várias pessoas de outros países.
1: Qual viagem?
0: É que eu fiz a Budapeste. Todos me falaram do pastel de nata.
1: Oh, Portugal! Cristiano sim. Ronaldo no pastel de nata.
0: Pastel de nata.
1: Exato.
0: Exatamente, mas agora falamos sim da lista dos 100 melhores pratos com carne de porco. E Portugal não tem um.
1: Não tem dois.
0: Não tem três. Tem quantos?
1: Cinco pratos.
0: Portanto, vamos começar aqui pelo lugar número 75.
1: Exato.
0: Eu quebrei, por isso é que eu fui assim. E temos o quê?
1: Temos a bifana à moda do Porto.
0: Que é muito boa.
1: Que é muito específica.
0: E eu já fiz bifanas à moda do Porto. Segui uma receita da Clara de Sousa que é ótima.
1: Portanto, a Clara de Sousa tem uma receita de bifanas à moda do Porto.
0: Tem um blog de cozinha. Clara de Sousa.
1: Clara de Sousa.
0: Sim.
1: Vou já seguir.
0: Ótima a cozinhar. Portanto, em 38º lugar, a bifana normal. Em 6º lugar,
1: o leitão assado no forno.
0: Em 5º lugar, a carne de porco alentejana. E em 3º, a fechar o pódio, temos.
1: Leitão à beirada.
0: Ai, que bom. Bem, comi agora um leitão à beirada.
1: Também eu. Ainda bem que estás a falar disto mesmo na hora do almoço.
0: Pois é, agora estou a deixar as pessoas com fome.
1: Eu também. Comercial.
0: E já agora se está a perguntar como
1: então
0: é que...
1: o segundo e o primeiro lugar.
0: É isso, portanto, em segundo lugar está o prato mexicano Gringas, okay. Que pelos vistos é um prato típico feito com tortilhas de farinha recheadas com carne de porco marinada ao estilo al pastor, queijo, rodelas de abacaxi, cebola, molho de pimenta e coentros. Bem, que bom. Agora, em primeiro lugar,
1: temos o Contos.
0: Boa sorte.
1: Solvli, que é basicamente um prato de porco que é cozinhado lentamente.
0: Exatamente. Grandes pedaços de porco marinados numa mistura de ervas e especiarias, petados e assados lentamente. Bem, estou com fome agora.
1: Também eu.
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0: É Tyranny, Carolina Torres na Rádio Comercial, em casa, no carro, em todo lado. Bem, ontem...
1: Grandes duetos.
0: Daqueles inesperados, sim, mas que sabem bem.
1: Ótimos, ótimos.
0: Sabes que eu adoro duetos improváveis? Qual é que seria? Eu sei que nós temos que ir aqui dar uns bilhetes e tal. Mas qual é que seria o artista mais improvável de fazer um dueto contigo?
1: Comigo?
0: Sim.
1: Ai, como não posso dizer isso?
0: Não podes?
1: Não, porque vai parecer que eu não gosto do artista.
0: Não, é improvável porque pode não ser do mesmo estilo... Que tu, ok, então se calhar avançamos para os bilhetes. Bem, ai, bilhetes para a Expo Alfacique.
1: Yeah. Nós ontem já demos alguns bilhetes, sim, duplos para convites duplos para a Expo Alfacique, para, exatamente, verem Slow J e Deixem o Pimba em paz, mas tivemos muitas participações e decidimos abrir mais algumas.
0: Exatamente, e portanto, se quiser então aproveitar esta nova oportunidade, é ligar o 808 20 10 30.
1: 808 20 10 30. Qual é que é para ti a música mais fixe da música Pimba?
0: Olha, eu gosto muito de quase todas as músicas do Kim Barreiros, mas eu acho que aquela que eleva o público é aquela Ninguém, ninguém poderá mudar o mundo.
1: Okay. É Marco Paulo.
0: Marco Paulo. E tu?
1: Ninguém, ninguém. Marco Paulo.
0: Ah, parece
1: curioso.
0: Que já falámos sobre
1: isso. Parecia que já tínhamos.
0: Não é?
1: Sim. Mas só para dizer diferente.
0: Ok.
1: Mónica Sintra. Qualquer
0: Qual?
1: Uma.
0: Qualquer uma.
1: Qualquer uma.
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0: Boa viagem com a Rádio Comercial. Já a seguir, a melhor música sempre. Para já vamos às notícias. Mais uma edição da Ana Lucas. Olá, boa tarde, Ana.
1: Boa tarde. O Ministro da Administração Interna vai dar uma conferência de imprensa logo à tarde. A expectativa é que Luís Neves fale sobre as polémicas que o envolvem. Há suspeitas relacionadas com a relação entre Luís Neves e a empresa Constru Barcelos, na altura em que era diretor da Polícia Judiciária. A conferência de imprensa está marcada para as 6 da tarde. Uma hora antes, o Primeiro-Ministro vai receber o Secretário-Geral do PS em São Bento. Um encontro pedido ontem por José Luís Carneiro. O líder do PS quer ouvir de Luís Montenegro esclarecimentos sobre todos os factos que envolvem o Ministro da Administração Interna e diz que só depois divulga a posição do PS em relação a esta matéria. Voltou a subir o preço do cabaz alimentar de 63 bens essenciais elaborados pela Deco Proteste. Na última semana custava mais 2,18 euros, aumenta para pouco mais de 253 euros, invertendo assim a descida de mais de 5 euros da semana anterior. Ainda está por dominar o incêndio que começou ontem em Val Passos, no distrito de Vila Real. Estão no terreno quase 450 operacionais e 5 meios aéreos. O incêndio já consumiu um armazém onde estavam animais e foi evacuado um parque de campismo. Como disse aos jornalistas Artur Mota, comandante do Comando Subregional do Alto Tâmega e do Barroso.
2: É o único registro que temos até o momento, foi esse armazém com animais. Um estábulo de animais.
3: Animais morreram também?
2: Tenho ideia que sim. Não sei quantos, nem sei quais animais, mas tenho ideia que sim.
4: Também havia a indicação do parque de campismo. Ali um bocadinho antes das 9 da noite tinha sido dado uma ordem, ou pelo menos uma sugestão de evacuar.
2: Nós, por precaução, o parque tinha 40 pessoas lá em pistas e, portanto, optamos por retirá-los enquanto tínhamos tempo, porque a partir daí íamos depois condicionar o trânsito e, para não estarmos a prejudicar e depois possivelmente não os conseguirmos evacuar, jogamos na antecipação e evacuamos as pessoas.
1: O incêndio começou ontem por volta das 3 da tarde.
0: Muito obrigada, Ana, e até já.
1: Até já.
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0: E a 2 minutos das 2 da tarde arrancamos mais 40 minutos de música seguida. E quem é que está quase de férias? Quem é?
7: Sou eu!
8: Parecia que estava a falar com uma criança.
0: Uh-huh. E quem é que está quase
7: de
0: férias?
7: E quem é?
8: Tão linda.
7: E tu quando é que vais?
8: A Carolina está cá.
7: Não está. E tu quando é que vais?
0: Eu espero ir ali também em agosto, mas ainda estou à espera de
7: aprovação.
0: Da aprovação.
7: Olha, senhor patrão.
0: É isso. Não precisamos é da aprovação para avançar com a música. Vamos a isso.

0: O Fernando Daniel com música nova, chama-se Emocional, a tocar na Rádio Comercial. E agora, vamos dizer-lhe o truque para ter uma... Pode-se dizer uma velhice melhor?
1: Sim, pode-se dizer uma velhice melhor.
0: Acho que é assim,
1: mais graciosa,
0: certo.
1: Sim.
0: Mais graciosa.
1: Então nós descobrimos que... Uma coisa que já sabíamos mais ou menos, mas...
0: Não sabia disto.
1: Não sabias?
0: Não.
1: Estes anos são decisivos. Então, dos 35 aos... Dos 36 aos 46 anos, a sua vida tem que ser quase perfeita para poder ter, então, essa tal velhice muito mais graciosa.
0: Eu achava que tínhamos de trabalhar antes.
1: Antes,
0: ou seja,
1: não.
0: Sim, eu acho
1: não.
0: Que eu sei que, pronto, os 20 e os 30, uma pessoa lá está
1: abusa um bocado,
0: abusa um bocadinho, está mais disponível para outras coisas, mas eu achava que aí estava o sucesso de um bom crescimento e uma boa, e um bom envelhecimento.
1: Mas se afinal, a gente fala que depois dos 30, dos 30 aos 35, começa, as ressacas começam a cair mais.
0: Mas eu não estava a falar disso.
1: Não, mas é isso, as noites mais complicadas já custam mais a recuperar.
0: Sim.
1: Um treino mais puxado já está ali 3 dias
0: as
1: para
0: costas,
1: recuperar.
0: Exatamente, as costas já começam a vacilar. Mas pronto, então, durante esta década, não é? Dos 36 aos 46 anos é quando nos temos de portar melhor, não é? Uhum. Então o que é fazer? Dormir bem?
1: Dormir bem, comer muito bem,
0: okay.
1: Treinar.
0: Beber 1,5 litro de água por dia?
1: Por exemplo, ou mais, se quiser. Exercício e principalmente evitar situações de stress, também é importante.
0: Evitar, nós evitamos, mas às vezes não dá. Mas eu acho que dos 36 aos 46 anos é capaz de ser a altura do maior stress, ou não?
1: É capaz de ser, mas temos que manter a calma.
0: Mas eu acho que o stress vai baixando, porque vamos começando a relativizar a vida.
1: Sim, já não estamos tão preocupados com o que é que as outras pessoas pensam, ou se não se for hoje vai ser amanhã. Já estamos ali com uma certa bagagem de segurança
0: emocional para conseguir bater-nos com isto. Muito bem, portanto, 36 aos 46.
1: Se estiver nesta altura, porte-se bem. Estou dando

0: Os Dilemaniers na Rádio Comercial. No final dos...
1: Esta música é muito gira.
0: Dos 40 minutos de música seguida. A Carolina, enquanto ouvia este hey, batia como se tivesse uns pratos na mão.
1: Sim, mas é tipo uma espécie de um espasmo.
0: É,
1: não é?
0: Tiveste assim.
1: Mas não tenha se estiver a conduzir.
0: Não,
1: mas tenha-se calmo,
0: por favor. Mas se não estiver a conduzir, pode ter o telefone à mão, porque nós temos agora a possibilidade de oferecer aqui convites duplos para ir até ao Parque Papa Francisco ver quem?
1: O David Guetta, já no dia 2 de agosto, portanto já este fim de semana.
0: É verdade, é já este domingo, portanto se quiser ouvir músicas como esta. É ligar o quê?
1: É ligar o 808-20-10-30, 808-20-10-30. Boa sorte!
0: Agora sinto
1: vai
0: um mega gás!
1: Vai! Toda a gente com o mão no ar, menos quem está a conduzir!
0: Exato. Ela eventualmente vai arrebentar, não vai? Vamos esperar
1: vai.
0: Por isso?
1: Vai, peraí. Deixa fazer.
0: É ligar o 800.
1: 3, 2, 3, 2, 1, jump!
0: Ok. Quase, estava quase lá. 808-20-10-30 para ouvir esta e outras do David Guetta este domingo.
1: Eu não sei como é que foi desse lado, mas aqui foi muito divertido.
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0: E já a seguir temos mais um convite para lhe fazer.
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0: 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Mas há uma coisa que não pode perder, não é, Carolina? Há uma coisa que vai acontecer no dia quê? 19? Uhum. 19 de dezembro, sim, sim. Não é? Uma tal de reunião familiar.
1: Reunião familiar, sim. É um treino para o Natal.
0: Sim, quem é que está lá?
1: Acho que é, portanto, Pedro Ribeiro.
0: Ok, Nuno Marco.
1: Vera Fernandes. Um tal de Vasco Palmeirinho também. Sim.
0: Opa, e eu César acho Mourão.
1: Que, César Mourão. Ricardo Aruz Pereira.
0: E eu acho que nós também estamos.
1: Será? Ho, ho,
2: ho. 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

0: 1, 2, 3, 4.
1: Por acaso aqui é só 1, 2, 3. Só somos 3 aqui no estúdio. Não somos 4.
2: Somos 4 com as pessoas que nos estão a ouvir.
1: Ah, com o ouvinte, não é?
2: O nosso ouvinte, boa.
1: Ana Lucas, as notícias. Boa tarde.
3: Boa tarde. Subiu para 135 o número de portugueses e luso-descendentes mortos na sequência do duplo sismo que abalou Venezuela a 24 de junho. De acordo com o Ministério dos Negócios Estrangeiros de Portugal, continuam desaparecidos 11 cidadãos portugueses. Ao todo, morreram pelo menos 5.546 pessoas e quase 18 mil ficaram sem casa. Voltou a subir o preço do cabaz alimentar de 63 bens essenciais elaborado pela DEC Proteste. Na última semana custava mais 2,18 euros. Aumenta assim para pouco mais de 253 euros, invertendo a descida de mais de 5 euros da semana anterior. Em Espanha está tecnicamente estabilizado o incêndio que afeta Madrid e Ávila, avançou o ministro espanhol do Interior. Foram, entretanto, suspensas todas as evacuações na província de Ávila e na comunidade de Madrid. Os moradores podem assim regressar às suas casas. Entretanto, o resultado de uma investigação diz que na origem do incêndio de Ávila, que afetou mais de 50 mil hectares, está o uso de máquinas pesadas para a limpeza de uma estrada onde estava proibido. O ministro da Administração Interna vai dar uma conferência de imprensa esta tarde sobre as polémicas que o envolvem. A conferência de imprensa está marcada para as 6 da tarde, uma hora antes, às 5. O primeiro-ministro vai receber o secretário-geral do PS em São Bento, um encontro pedido ontem por José Luís Carneiro, que quer esclarecimentos sobre as polémicas que envolvem o ministro da Administração Interna. Morreu o músico irlandês Glenn Hansard. Foi esta madrugada, na sequência de um acidente de moto em Dublin. O cantor tinha 56 anos e foi premiado com o Oscar de melhor canção original pelo tema Falling Slowly para o filme Once, de 2007.
1: Muito obrigada, Ana, e até amanhã.
3: Até amanhã.
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1: E mais uma vez, não é? Aqui no topo da hora, na hora certa, arrancamos sempre. Com o quê?
2: Com os 40 minutos de música seguida.
1: E temos quem? Olha, temos os Kalema, temos a Ariana Grande, temos os Black Eyed Peas. Oh. Mas o arranco vai ser suave. Vamos aqui com o Luís Capaldi.
2: Oh, esta é muito fofa.
1: Assim, em tom romântico, com esta Stay Love.
2: Uhum.
1: É isso que nós dizemos aos nossos ouvintes. Stay Love.
2: Stay Love.

0: Sempre que ouço esta música lembro-me do Pulp Fiction.
1: Pulp Fiction, claro.
0: Mia Wallace.
1: E o, exatamente, e o outro.
0: Eu não sei, não me o nome dele, mas o John Travolta.
1: O John Travolta, que depois.
0: Mas agora lembrei-me, isto desbloqueou uma memória de quando tu te mascaraste de Mia Wallace.
1: Sim, fizemos aquela mega partida à nossa equipa, que ainda hoje, sabes, ainda hoje eles têm medo de nós.
0: Pois é, hoje respeitam-nos.
1: Respeitam-nos. Respeitam-nos. E nós temos que começar a pensar, eu sei que falta muito, mas nós temos que começar a pensar na nossa próxima.
0: A nossa a próxima partida de Dia das Bruxas, mas eu acho que.
1: A expectativa está muito alta.
0: Está muito alta.
1: Muito alta.
0: Bem, nós também temos muitas e fortes expectativas para esta sexta-feira, porque é assim, nas últimas semanas o prémio do... Na última semana o prémio do Show Me the Money não foi entregue.
1: É uma tristeza.
0: Mas esperemos que seja nesta sexta-feira.
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0: Por favor. É assim, essa é só a parte
1: mais
0: 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Quer dizer, o mais importante é participar, não é? Mas participem, se não atende com o Show Me the Money...
1: Que horror!
0: Não lhe serve de nada.

0: Rádio. Foi o Mr. Probs na Rádio Comercial com esta Nothing Really Matters, mas importa estar atento à Rádio Comercial quando uma das suas principais paixões é a Fórmula 1. Não é?
1: Que engraçado, nem parece nada, parece que estás a falar contigo própria.
0: Pois, ou com um similar meu, que por acaso, não sei, pode ter ali uns diazinhos em setembro para ir até Monza.
2: Uhum. 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
0: Imagina que tu eras ouvinte da Rádio Comercial,
1: okay.
0: Grande fã de Fórmula 1,
1: okay.
0: A tua equipa é a Ferrari,
1: uh-huh.
0: E queres ir muito a Monza. Quais eram os três cenários em que tu te vestias à Ferrari para conseguires ganhar então este passatempo?
1: Eu acho que fazia um vídeo, uh-huh. Do mar,
0: okay.
1: Assim super quieto.
0: Sim.
1: Como assim umas gaivotas. E de repente do nada saltava tipo uma sereia toda vestida em Ferrari,
0: Ferrari.
1: Dentro da água.
0: Eu acho que tu, também, outro cenário, já que são três,
1: okay.
0: Outro cenário, eras tu nas tuas aulas de jiu-jitsu.
1: Por exemplo.
0: E em vez do
1: kimono.
0: Do kimono ser branco, era vermelho com o símbolo da Ferrari.
1: Da Ferrari, também é boa.
0: Pronto.
1: Essa. E o terceiro?
0: Tinha que ser ali uma reunião de trabalho.
1: Tinha que ser uma coisa mais séria.
0: Sim, uma coisa mais séria. Tudo engravatado e tu de repente.
1: Ou vinhas... no DJ set, de todo em Ferrari.
0: Pronto,
1: por exemplo.
0: Olha,
1: tá
0: muito
1: feito.
0: Bem, está feito. Parabéns,
1: faça
0: ganhaste.
1: Faça como nós e participe.
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0: E a história da nossa vida conta que normalmente a esta hora picamos o ponto e damos lugar a outros, não é?
1: E vamos a correr a ver se ainda apanhamos uns raiozinhos de sol, não é?
0: Pois é, está muito calor esta semana,
1: está demasiado.
0: Eu acho que nunca é demasiado calor, eu gosto muito de calor.
1: A sério,
0: gosto
1: de lagartos, gosto de estar ali na pedra a esturricar.
0: Um bocadinho de sombra de vez em quando, mas sim. Eu
1: também ando a contar os dias a ver quando é que começa a malta a dizer: já chega de calor!
0: É, e depois queixam-se a seguir. Já a seguir, já se faz tarde numa missão especial com Pedro Andrade e Joana Azevedo a partir do Le Roi,
1: Marla,
0: ali em Telheiras. Portanto, se quiser ir até lá para os ver, está completamente convidado. Está convidado também para sentir a inspiração de Carolina Torres. Tens aí uma frase preparada?
1: Incrível esta frase.
0: Então vamos a isso.
1: Então vamos lá. Quando as coisas não funcionam lá em casa, eu desligo e ligo de novo. Então comecei a fazer isso com tudo na minha vida. Desligo de amigos, trabalho, contas, dietas e funciona.
0: Ho, ho,
2: ho. 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

0: Cá está a Carolina dos Landes a tocar na Rádio Comercial. É a melhor música sempre. Muito boa tarde, boa quarta-feira. Vamos agora para o essencial da informação. Vamos a isto. Muito boa tarde.
1: Olá, boa tarde. E será uma tarde intensa na política. O Primeiro-Ministro vai receber o líder do PS na próxima hora em São Bento. Em cima da mesa estão os casos que envolvem o Ministro da Administração Interna. Depois, às 18h, há conferência de imprensa do Ministro Luís Neves. Deve explicar as polémicas sobre as obras da casa em Odmira e do outro lado encontrado em casa do construtor em Barcelos. Há um novo incêndio em Penafiel, deflagrou esta tarde na localidade de Bragão, mobiliza mais de 50 operacionais e 2 meios aéreos. Em Valpaços, no distrito de Vila Real, mantém-se ativo o incêndio, que começou há mais de 24 horas, está a ser combatido por mais de 400 operacionais e 9 meios aéreos. Em Espanha estão tecnicamente estabilizados os incêndios nas províncias de Madrid e Ávila, anúncio feito pelo ministro espanhol do Interior, que decretou o fim das evacuações e confinamentos em Ávila, deixa de haver limites na mobilidade.
2: Se estabelece uma possibilidade de uma mobilidade absoluta, sem nenhum tipo de limitação para nenhuma localidade.
1: Com a estabilização agora dos incêndios em Ávila e Madrid, as pessoas começam a regressar às habitações. Na Venezuela subiu para 135 o número de portugueses mortos na sequência de duplo sismo que abalou o país no mês passado. Há ainda 11 cidadãos nacionais desaparecidos. São os dados mais recentes do Ministério dos Negócios Estrangeiros. Depois da derrota na Suíça, o técnico do Benfica diz que a equipa precisa de ser mais forte em casa. Os encarnados recebem amanhã é o Seth Gallen e Marco Silva. Só vê uma forma de virar a eliminatória da Liga Europa.
3: Acima de tudo, temos que coletivamente ser mais fortes. Acho que este é o aspecto mais importante para o jogo. Permita que as nossas potencialidades estejam mais acima daquilo que é a forma do adversário jogar.
1: O Benfica recebe amanhã o Seth Gallen, segunda mão da segunda pré-eliminatória da Liga Europa. A equipa portuguesa tem desvantagem de 2-1.
0: Obrigado, Catarina. Até já.
1: Até já.
0: E daqui a pouco arranca o Já Se Faz Tarde, fora do estúdio. É já daqui a 31 segundos.
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0: Muito boa tarde, seja bem-vindo à Rádio Comercial. Este é o Já Se Faz Tarde, fora do estúdio, não num jardim, mas quase. Estamos repletos de verde, Joana Azevedo.
7: Sim, isto é uma espécie de jardim, é um jardim simulado, mas que pode ser um jardim lá de casa.
0: Pode ser o seu jardim de sua casa e, aliás, fica já o convite para passar por cá. Estamos na Leroy Merlin do Centro Comercial de Telheiras e vai querer mesmo passar por cá.
7: Sabes que isto é o paraíso do meu companheiro. Ele vem cá pelo menos uma vez por semana.
0: Conheço
7: média.
0: Muito boa gente. Gostava de passar cá às 8 horas de trabalho.
7: Sim.
0: Na Leroy Merlin.
7: E ele diz sempre, quando nós não temos onde ir, ele diz, já sei, vamos ao Leroy Merlin. E pronto, é a minha vida.
0: É um bom plano de família.
7: Sim.
0: É um bom plano de madouros.
7: É o nosso passeio de domingo à tarde. Há quem vá à praia.
0: E vocês vêm à Leroy Merlin.
7: Sim.
0: Pode ser também um bom passeio, um plano de final de tarde de quarta-feira, passar por cá no Centro Comercial de Telheiras, aqui na Leroy Merlin.
7: Eu acho que devia vir cá. Se tem algumas dúvidas de coração, eu ajudo, eu posso ir consigo fazer as compras na boa.
0: Ainda bem, Joana, porque
7: faço isso.
0: Eu não posso ajudar, mas consigo encontrar alguém aqui dentro, aliás, muitas pessoas que podem ajudar nessa tarefa, que não é fácil, às
7: pois
0: vezes não é fácil.
7: Não é fácil.
0: Mas há aqui opções para todos os gostos, para todas as casas e mesmo para quem não percebe nada do assunto, que é o meu caso.
7: Não percebes do assunto, mas sabes ver o que é bonito ou o que não é bonito.
0: Sei, mas depois aquelas questões técnicas de saber os nomes.
7: Mas isso não interessa. O interessa é o que é bonito, o que é que não é bonito. Isso é que importa. Numa casa, num jardim, em todo lado. A estética.
0: Tudo o resto. Questões técnicas também encontra aqui a ajuda certa. Né?
7: Exatamente. Há aqui quem perceba e quem possa ajudar nesse departamento.
0: Questões técnicas com João Azevedo. Agora, mais da melhor música sempre na Rádio Comercial, para já com a nova do Noah Kahan. Chama-se The Great Divide. Cá está ele. Boa tarde. É por vir em casa, no carro, em todo lado.

0: especial, esta chama-se The Reason e, na verdade, foram muitas as razões que nos fizeram hoje sair do estúdio. 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Vimos, no fundo, espreitar as novidades e, claro, que também fica já o convite aos nossos ouvintes para passarem por cá. Vai valer muito a pena até às 7 da tarde. Cá esperemos, como já se faz tarde. Joana Azevedo, percebes de bricolagem?
1: É como eu te disse, eu percebo de estética.
0: Estética, sim.
1: Bricolagem, sim, não.
0: Questões técnicas não é a tua praia.
1: Não é,
0: a
1: não
0: minha
1: é.
0: Também não. Portanto, este é o momento certo para o que vai acontecer agora na Rádio Comercial.
1: Sim.
0: Somos as pessoas certas para
1: Tanto
0: isto.
1: Que eu já tenho
0: verdade.
1: Uma encomenda para levar Brita N1 ou Brita número 1. Ou não,
0: é Brita
1: eu não sei, não
0: N1
1: faço a mínima
0: ou é Brita
1: ideia.
0: Número 1?
1: Não
0: precisamos
1: sei.
0: De ajuda.
1: Não sei, mas tenho de ir encontrar a Brita.
0: Mas estamos no local certo para isso também.
1: Sim.
0: Mas agora, Joana, o que é que vai acontecer aqui na Rádio Comercial?
1: O que é que vai acontecer? A Catarina tem ali uma série de ferramentas e nós vamos tentar perceber o nome... Para que é que servem? E o nome delas?
0: Claro, vai ser muito bonito.
1: Sendo que não percebemos muito de bricolagem.
0: E dizeres que não percebemos muito
1: é nada.
0: Estás a ser simpática.
1: Nada.
0: Rigorosamente nada do que está à nossa frente. Portanto, Catarina, vamos começar por onde?
1: Vamos começar.
0: Então.
1: Liguei o microfone dela.
0: Ah, espera lá, cá estás.
2: Temos aqui uns materiais de jardinagem.
1: Pois
0: certo.
1: É.
2: Portanto, o primeiro.
1: O primeiro.
0: Ora bem, isso.
2: É fácil.
1: Isso é para caçar fungos.
0: Pois.
1: É para matar fungos.
0: Matar fungos?
2: Não.
0: Isso
2: não.
0: É para a rega?
2: Exatamente.
0: Talvez. É para a rega, ok.
2: É uma pistola de regra. De
0: ah,
2: rega.
0: Portanto, pormos na mangueira. É uma pistola de rega
2: exatamente.
0: Para pormos na mangueira.
1: Ah, já percebi. Ok.
0: Parece-me bem. Certo.
1: Matar fungos certo. Também podia
2: ser. Também
0: pode ser.
1: Às vezes
0: podes afogá-los.
1: As plantas e o jardim têm fungos.
0: Podes afogar os fungos.
1: Vamos lá.
0: Muito bem, próximo.
1: Isso é uma tesoura.
0: Isso é uma tesoura.
1: Um alicate.
0: Para podar.
1: Um alicate.
0: Para podar, não é?
1: Olha, vê que seja imenso.
0: Muito okay. bem.
1: Como é que se chama mesmo?
2: É uma tesoura para podar.
0: Boa. Ah, acertei.
1: Boa.
0: Boa. Consegui acertar.
2: Depois,
0: mais.
2: Este.
0: Olha.
1: Isso é um garfo de peixe grande.
0: Isso é um garfo para a terra. É um garfo de peixe. É mesmo assim que se chama?
2: Não.
0: Ah.
1: Achas?
0: Mas olha que já vi filmes de terror
2: isto
0: começarem assim.
2: É um garfo para gigantes, actually.
1: É um ancinho.
2: Exatamente.
0: É um ancinho. Okay. Boa.
2: É para
1: tem o mesmo nome.
0: Na terra,
1: que
0: não é?
1: Tem, okay. tem o mesmo nome dos ancinhos que levamos para a praia, normalmente.
0: Ah,
2: para brincar na areia.
1: Para brincar na areia.
2: Mas agora este é para brincar na terra.
0: Na terra, sim. Claro.
2: Depois temos este.
1: Isso
0: é uma mistura de um ancinho com alguma coisa
1: com uma pá. É uma espécie de vassoura e pá num só, mas que nunca se encontram.
2: Não.
0: É um pazinho?
2: É uma mini enxada.
1: Pois é.
0: Mini enxada, pois claro.
1: Claro que sim.
0: Faz sentido.
1: Certo, era a minha fundo, segunda hipótese.
0: Claro.
2: No fundo, o mesmo que o ancinho. E depois,
0: certo.
2: Enfim, temos aqui...
1: É um baldinho.
0: Isso é um baldinho, pois é.
1: É um baldinho
0: sim.
1: de pequenos
0: crianças.
1: Tecidos.
0: Crianças.
1: Ah, não é? Não é tapado.
0: Ela abre.
1: Ok, não tinha visto que está aberto.
0: Isso é para recolher o quê?
1: Isso é para as pessoas se calarem. Na boquinha.
0: É o quê?
2: Exato, é um
1: para...
2: transplantador.
0: Transplantador de plantas para levarmos
2: de bulbos.
0: De bulbos, neste caso, não de plantas.
1: De quê?
0: Bulbos.
2: Bulbos.
1: Ah,
2: é para
1: bulbos.
2: Transportar, é para okay. transportar
0: portanto,
2: as plantas.
0: Portanto, cresce de um lado para o outro.
2: Exatamente.
0: Claro, de forma segura e para garantir
2: para não,
0: que corre
2: para não
0: tudo bem.
1: As coisas que nós aprendemos.
0: Ora bem, tu acertaste no lancinho ou acertei na tesoura da poda? Não está mal.
1: Não está nada
0: cinco,
1: mal.
0: Cinco, acertamos dois. Acho que podia ser muito pior.
1: Eu podia trabalhar aqui
2: para a jardinagem.
1: Já. Porque é aquilo que eu não sabia inventava.
0: Entretanto, acredito que a tua lista de compras vai aumentar no longo das próximas horas, não é?
1: É possível. Ainda quero saber o que é a Brita. Brita N1 ou Brita número 1?
0: Mas acho que daqui a pouco o Ricardo Gonçalves, que é o diretor da loja aqui do La Roi Merlin de Telheiras, vai saber dizer-nos o que é a Brita N1. Um ou número um? Vai saber, não vai, Ricardo? Já lá vamos descobrir. Entretanto, mais da melhor música sempre agora com David Guetta, que volta a Portugal já no próximo domingo, Parque Papa Francisco, em Louros, com a garantia aqui na Rádio Comercial.

0: E cá está, a Namora na Rádio Comercial, é a melhor música sempre. 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
0: Não prometemos pontos pela sua interpretação.
1: Dê tudo.
0: Mas
1: é para dar tudo.
0: Digo-lhe já que ajuda a ser o mais expressivo que conseguir.
1: Quem disser a frase entra numa caça ao tesouro, há prémios escondidos pela loja e vamos dando pistas para encontrar.
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2: A primeira pista é que realmente a frase diz tudo, não é? A frase é a chave.
1: Bem, na Leroy Merlin o jardim fica mesmo em conta.
2: Exatamente, a frase diz tudo.
0: Okay.
1: Deve estar numa zona de jardim.
0: De jardim, talvez.
2: Quiçá.
1: Okay.
0: Talvez,
2: e, portanto,
0: talvez.
2: Aproveitem, explorem aquilo que é a nossa loja. E principalmente a zona de jardim, como disse Joana, e muito bem.
1: Onde é que está a zona de jardim?
2: Se é que me entendem, não é?
0: Claro.
1: Entendemos.
2: E mais não posso dizer.
0: Acho que percebemos todos muito bem o que quis dizer, Ricardo. Ricardo, muito obrigado. Obrigado pelo trabalho.
2: Uma vez mais um gosto.
1: Obrigado.
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0: Vamos lá.
1: Vamos ajudar as pessoas?
0: 2, 3...
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0: 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Fica também já aqui a primeira pista.
1: Sim.
0: Vai. Entretanto, Ricardo, Brita número 1 ou Brita N1? Como é que se diz?
1: Isto porque eu já tenho algumas encomendas para levar coisas.
0: Para casa. Está a aumentar a lista. Entre tudo isto até às 7?
2: Em Brita N1.
0: Okay. N1, ok. Isto é para o jardim, não é?
2: Construção, betão, mas também aqui linkado àquilo que é o nosso tema de decoração de jardim.
0: Exatamente.
2: Também.
0: Obrigado, Ricardo. Agora, na Rádio Comercial, Taylor Swift, I Knew It, I Knew You.

0: Gift na Rádio Comercial, é a melhor música sempre. Muito boa tarde, boa viagem. 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E para isso contamos com o nosso Arsénio Coelho. Arsénio, boa tarde.
1: Olá Pedro, boa tarde. Início desta hora de ponta com um acidente na Anadia a condicionar muito o IC2 em Avelãs de Caminho. O trânsito está muito condicionado neste troço do IC2 na Anadia. Depois no Porto, já com sinais amarelos, a VCI da Ponta Rábida, Bessa Leite até Franco, sentido inverso de Bonjeia para A3 e A28 entre A4 e a VCI em ambos os sentidos. Em Lisboa há um acidente no viaduto Duarte Pacheco, trânsito muito demorado na A5 em Monsanto para a ponte e especialmente para as Amoreiras, a ponte 25 de Abril em Campo Lida para Almada, o IC19 já na da Maia até ao Palácio em direção a Sintra, há filas na segunda circular entre as Torres e as Calvanas em ambos os sentidos e no Alentejo há um acidente em Ermidas do Sado a condicionar a Nacional 121. Para troca de informações, 820-2010, é nacional e é grátis. Pedro.
0: Obrigado, Arsénio. E até já. Até já. 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
2: Pois não, nós estamos cá também.
0: A tua lista de compras está cada vez maior?
2: Tenho uma lista de compras, mas pode trazer a sua e vamos claro. Tratar disso. Também estamos cá para ajudar ou para encaminhar alguém que saiba realmente ajudá-lo.
0: Eu acho que é, melhor, não é? É o melhor, é encaminhar-nos para quem sabe, sim, e temos cá muitas pessoas que vão poder ajudá-lo. Entretanto, mais da melhor música sempre, agora com os Coldplay.
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0: Cá estão os Coldplay na Rádio Comercial. É a melhor música sempre e também os melhores concertos.
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2: diz
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0: Claro.
2: E já estão aí numa caça ao tesouro. E eu gostava de saber como é que está a correr e se conseguiram encontrar os prémios. 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
0: claro,
2: sim.
0: Claro.
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0: Claro. E também pode fazer o mesmo. 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Quem sabe se não grita esta frase, que é qual, Joana?
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0: 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Entretanto, mais da melhor música sempre a seguir na Rádio Comercial, com o Dermot Kennedy.
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0: Cá está, Amy MacDonald na Rádio Comercial. Daqui a pouco vamos ao essencial da informação. É já daqui a 31 segundos.
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0: E seguimos para o essencial da informação na Rádio Comercial, por isso contamos com a nossa Catarina Leite. Catarina, muito boa tarde.
3: Olá, boa tarde. Marcada para esta hora a reunião entre Luís Montenegro e José Luís Carneiro. O encontro realiza-se na residência oficial do Primeiro-Ministro. Em cima da mesa estão os casos que envolvem o Ministro da Administração Interna. Ele, o Luís Neves, que irá dar uma conferência de imprensa a partir das 18h. Esperam-se explicações na sequência das polémicas sobre as obras da casa em Odmira e do outro lado. Encontrado em casa do construtor em Barcelos. A Ministra do Trabalho diz que tem de ser decidida em concertação social a eventual subida de salário mínimo acima do que está previsto. Maria Palma Ramalho sublinha que da parte do Governo há espaço para rever em alta.
4: Desejavelmente para o Governo deveria ser uma modificação em alta, como é óbvio, não é? Mas se não houver esse acordo em concertação social, naturalmente que o salário mínimo vai se manter de acordo com o que lá está, porque é o cumprimento do nosso compromisso.
3: Se não houver acordo, mantém-se o valor que está previsto, que é um salário mínimo de 970 euros no próximo ano. Mais de 500 operacionais estão a combater o incêndio em Valpaços, distrito de Vila Real. Mobiliza ainda vários meios aéreos. O fogo começou ontem à tarde, obrigou já esta tarde ao corte da Nacional 213, que liga Valpaços a Chaves. O treinador do Benfica quer uma equipa mais forte amanhã, frente ao St. Gallen, na Liga Europa, depois da derrota na Suíça. Marco Silva espera um jogo diferente na Luz para virar a eliminatória.
5: Termos um jogo que permita que as nossas potencialidades estejam mais acima daquilo que é a forma do adversário jogar. Nós deixamos o jogo ir muito para duelos individuais, que naturalmente é um momento em que o adversário está muito confortável a jogar, e para isso temos de ter a capacidade de ter um domínio diferente no jogo, sermos uma equipa com posses mais longas.
3: O Benfica tem desvantagem de 2-1, recebe amanhã o St. Gallen, segunda mão da segunda pré-eliminatória da Liga Europa.
0: Obrigado, Catarina, e até já.
3: Até já.
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6: Acidente no viaduto Duarte Pacheco a condicionar o trânsito em Monsanto para a ponte e a Moreiras. Ponto 25 de Abril, com fila em Campolide para a margem sul, IC19, fila de Pinamanique até ao Palácio, e segunda circular, trânsito demorado entre as Torres e o Radar nos dois sentidos. Há um acidente na Anadia a condicionar o IC2 em Sangalhos. No Porto, VCI com fila da Ponta Rábida até Francos, sentido inverso do mercado para a 3, e na A28 há paragens entre Sendim e a VCI nos dois sentidos.
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0: 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A seguir, mais da melhor música sempre, está a chegar o Alex Warren.
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0: Chama-se You and Me, os Lifehouse, na Rádio Comercial. You and Me, Joana Azevedo, e aliás também a equipa do Já Se Faz Tarde, em direto até às 7, na renovada loja da Leroy Merlin, no Centro Comercial de Telheiras. E Joana, eu preciso te perguntar isto, eu preciso saber se a tua lista de compras já foi atualizada.
1: Deixa ver.
0: Quantos itens é que tu já tens?
1: Não, só,
0: para levar para casa.
1: Só tenho dois.
0: Só
1: tenho dois. Está
0: Portanto, continuamos com a Brita.
1: Consigo
0: qual é que é o outro?
1: Isto. É uma coisa que não sei o que é. É, espera aí, eu digo-te o nome.
0: Diz.
1: Curva aperto 16 milímetros.
0: Pois é. Agora precisávamos aqui do Ricardo Gonçalves para nos ajudar, o diretor de loja.
1: É uma rega gota a gota.
0: Ok, pronto. Muito bem. Nada para churrasco?
1: Pode ser para churrasco, não é? Se é para o jardim. Temos aqui erros de etiqueta para um churrasco, porque
0: Exatamente.
1: Nesta altura há muito churrasco,
0: Sim.
1: a gente convida amigos para irem até ao jardim, claro. Mas depois há coisas que não se deve fazer.
0: Eu acho que a principal...
1: Não é de qualquer maneira.
0: Não é lagardère, não. Eu acho que o principal erro é chegar à casa de amigos e não levar nada para esse churrasco.
1: Sim, ou pelo menos perguntar. Não
0: Sim,
1: é?
0: Pelo menos perguntar se é preciso levar alguma coisa.
1: Sim,
0: mas acho que é de bom tom levar alguma coisa
1: Sim.
0: para acrescentar ao churrasco. Como entrada, uma bebida, quem sabe. Eu gosto
1: Sim,
0: de
1: E aquelas
0: bebidas.
1: Pessoas que dizem, não trouxeste nada. Então, vim eu sou o suficiente.
0: Não vamos por aí. Não vamos por aí.
1: Começar a comer antes dos outros. Também não é bonito. O anfitrião é que dá início à refeição, a não ser que sejam crianças. As crianças podem comer antes. As crianças podem tudo.
0: Também é muito irritante quando temos aquelas pessoas que ficam junto à grelha, a dar palpites. Não sabem nada do assunto sobre o ponto da carne ou do peixe,
1: mesmo,
0: mas estão lá.
1: E mesmo quando sabem, não é a tua vez.
0: Não é.
1: Não
0: é por isso que foste convidado.
1: Sim.
0: Não é.
1: Não é sobre ti. Agora é sobre a carne.
0: É sobre mim,
1: é sobre tu.
0: Sobre a carne.
1: Isto que
0: mal
1: está a acontecer.
0: Passada.
1: Serviço em excesso na primeira ronda.
0: Não façam isso, não, façam,
1: nem na segunda.
0: Mal visto. Não sirvam em excesso nunca.
1: Está servindo, não é?
0: Há várias pessoas.
1: Sim.
0: Na mesa, portanto, vamos com calma. E, portanto, também uma coisa muito irritante é quando tu ignoras, ou melhor, ignoram as restrições alimentares de outras pessoas e há cada vez mais pessoas...
1: E fazem pouco delas.
0: Sim. E vão gozar com essas pessoas.
1: É.
0: Não é bonito.
1: Não faça isso. Levar convidados extra sem avisar.
0: Não. Os convites são feitos por algum motivo, endereçados às pessoas certas, não é?
1: Sim.
0: Portanto, não vamos levar convidados extra só porque sim.
1: É, não é a nossa festa,
0: não,
1: é a festa
0: é
1: de outra pessoa.
0: Beber em excesso, também não, por favor.
1: Convém.
0: Não faça isso.
1: Algum controle. Monopolizar conversas.
0: Ou então levar para discussão temas polémicos.
1: Uhum.
0: Vamos evitar, sei lá, num churrasco de verão. Não vamos falar de política, não vamos falar de futebol.
1: Sim.
0: Futebol pode ser agora, temos do Mundial, pode ser, mas política se calhar não. Não vamos evitar discussões.
1: Sim, então.
0: Eu acho que não devemos levar esse tema.
1: Ok. Vou pensar nisso nos meus próximos encontros.
0: Sim, por favor.
1: Com amigos. Eu sou a pior nesse aspecto. Mas sim, tens razão. Deixar lixo espalhado ou não ajudar na arrumação quando a festa acaba.
0: Eu sinto que tu ajudas a arrumar no final da festa.
1: Ou pergunto, não é?
0: Claro,
1: às vezes
0: claro.
1: Pergunto.
0: Claro, eu sinto que tu és
1: E espero que a pessoa não queira ajuda. Mas pergunto.
0: Mas vais perguntar e se ela disser que sim, tu vais ajudar.
1: Eu, por exemplo, eu não quero a ajuda de ninguém. Quando eu dou uma festa lá em casa, não quero que me ajudem. Não, eu quero que os convidados sejam apenas convidados.
0: Mas vamos.
1: Não estão ali
0: Mas queres que te
1: para trabalhar.
0: Achas que fica sempre bem essa pergunta, não é?
1: Se não me perguntarem, não
0: também
1: faz
0: está
1: mal.
0: Também está tudo bem. Também está tudo bem. Entretanto, também é muito chato quando se fuma perto da comida ou dos convidados. Não faça isso, por favor.
1: Não.
0: Num churrasco não vale a pena.
1: Sim, ou alterar a música.
0: Também é chato. O melhor mesmo é deixar correr a Rádio Comercial. Assim ninguém se chateia.
1: Ninguém se chateia.
0: Porquê? Está
1: Porque
0: tudo certo.
1: Música sempre.
0: Porque é a melhor música sempre.
1: Menino.
0: Por exemplo, Taylor Swift agora, com esta Mr. Know It All. Vai sempre bem num churrasco. 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Carolina Torres está cá e
1: compras.
0: Já esteve aqui às compras, que ela é que sabe.

0: Cá está o Abalo Psicológico, é a música nova do Vítor Clay a tocar na Rádio Comercial. 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
0: 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A seguir na Rádio Comercial vamos saber do trânsito. Estamos a 23 minutos para as 6. Boa viagem.
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4: Comercial, boa tarde. Vamos agora saber do trânsito, que é uma oferta da Benacar. Arsénio Coelho, conta-nos tudo.
5: Acidente agora no Porto, na VCI, Rábida Freixo, em Bessa Leite. O trânsito já parado em Coimbrões até Bessa Leite. Também no sentido inverso, de Bongeia para a 13 e de Francos até a Rábida e entre Sendim e a VCI, nos dois sentidos, na A28. Em Lisboa, mantém-se a demora na A5, em Monsanto, para a Ponte e a Moreiras. Ainda o acidente no viaduto do Arco Pacheco, já a afetar o sentido inverso no túnel do Marquês. Também a Ponte 25 de Abril, em Campolide, para Almada, o IC19 de Pinamanica até ao Palácio, em direção a Sintra. A segunda circular entre as Torres e o Relógio, nos dois sentidos. A2 a chegar ao Feijó até à ponte 25 de Abril e no Alentejo, cortada Nacional 121 em Ermidas do Sado devido a um acidente grave. Para troca de informações 800 20 20 10. Pedro.
4: Obrigado, Arsénio. Até já. 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Agora mais da melhor música sempre, para já com Tame Impala e...

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0: Cá está a Bárbara Tinoco na Rádio Comercial, a Bárbara que passa amanhã pela Expo FACIC, ela que toca então no primeiro dia da edição deste ano da Expo FACIC. Nós também vamos lá estar, aliás, nós não, a Isabela Roja vai estar a fazer emissão em Cantanhede, Expo FACIC, a partir das 9 da noite, e vamos transmitir o concerto da Bárbara Tinoco.
1: Pronto, se não puder ir até a Cantanhede, ligue a Rádio Comercial, vai poder ouvir tudo. E a Ana Isabela Roja vai contar-lhe tudo o que se passa por lá.
0: Exatamente. Amanhã, a partir das 9 da noite, também aqui na Rádio Comercial. A seguir, mais da melhor música sempre, estão a chegar os One Republic.
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0: Muito boa tarde, seja bem-vindo à Rádio Comercial. Boa viagem, já vamos saber do trânsito. Para já seguimos para o essencial da informação. E já cá está a nossa Catarina Leite. Catarina, muito boa tarde.
1: Olá, boa tarde. Já passou para o distrito de Bragança o incêndio de Valpaços. O fogo está ativo há mais de 24 horas. Mobiliza quase 600 operacionais e 10 meios aéreos. O fogo entrou há cerca de uma hora no concelho de Mirandela. Não há para já casas em risco, mas está cortada Nacional 206. Marcada para esta hora a conferência de imprensa do ministro Luís Neves. Esperam-se explicações das polémicas sobre as obras da casa em Odmira e do outro lado, encontrado na casa do construtor em Barcelos. Na última hora houve reunião em São Bento entre o primeiro-ministro e o secretário-geral do PS, José Luís Carneiro, que fala por esta hora. A ministra do Trabalho diz que tem de ser decidida em concertação social eventual subida de salário mínimo acima do que está previsto. Maria do Rosário Palma Ramalho sublinha que da parte do governo há espaço para rever em alta.
2: Desejavelmente para o governo deveria ser uma modificação em alta, como é óbvio, não é? Mas se não houver esse acordo em concertação social, naturalmente que o salário mínimo vai se manter de acordo com o que lá está, porque é o cumprimento do nosso compromisso.
1: Se não houver acordo, mantém-se o valor que está previsto, que é de um salário mínimo de 970 euros no próximo ano. Air France, KLM e a Lufthansa já entregaram as propostas vinculativas para comprar parte do capital de TAP. A par pública tem agora 30 dias para avaliar as ofertas e entregar um relatório ao governo. O processo de privatização prevê a venda da companhia aérea até 49,9% do capital, sendo que 5% está reservado aos trabalhadores. A Universidade de Aveiro foi alvo de um ataque informático. A instituição está a apurar a extinção da informação comprometida, mas confirma que foram violadas algumas contas de e-mail. Garante que as pessoas estão a ser informadas da situação.
0: Obrigado, Catarina, e até já. Agora na Rádio Comercial vamos saber do trânsito, que é uma oferta Automóvel Clube de Portugal e também Galp Electric.
3: Há uma avaria na Ponte 25 de Abril, em Alcântara, fila em Sete Rios, para Sul, sentido inverso de Almada até à saída para A5. A5 com fila em Monsanto para a Ponte e Moreiras, acidente no viaduto afeta o sentido inverso. Na segunda circular, paragens entre Benfica e o Relógio, nos dois sentidos. No Porto, VCI a Rábida Freixo, acidente em Bessa Leite, fila em Coimbrões, sentido inverso de Bonjoia para A3 e demora também de Francos até à Rábida. E na A28, uma avaria em Lavra, sentido Viana-Porto.
0: 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Nós continuamos até às 7 no Já Se Faz Tarde, aqui pela nova loja, ou melhor, a renovada loja da Leroy Merlin, do Centro Comercial Telheiras. 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
4: 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Se vier até cá, nesta hora, pode participar na adivinha.
0: Pois é já daqui a pouco.
4: Eu gostava que viesse, se estiver por perto.
0: Passe por cá.
4: Passe por cá e participe na adivinha.
0: Da Joana, exatamente. Antes, mais da melhor música sempre. Daqui a pouco toca Miles Smith aqui na Rádio Comercial.
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1: Cá está a Guia Lina, Rádio Comercial, no matter where I go. E não, para onde quer que vá sempre ao som da Rádio Comercial. Claro, agora, 6:17 e, portanto... Altura da adivinha da Joana.
2: Portanto, temos a adivinha, claro, hoje também. 29% das pessoas já alteraram uma coisa numa fotografia antes de publicar nas redes sociais.
1: Ok, muito bem. Portanto, estamos a falar de fotografias para as redes sociais. Eu vou apostar... Já branquearam os dentes, para parecerem mais bonitos.
2: Ok. Uhum.
1: Isso ou tiraram, se calhar, uma outra borbulha ali na cara, não é?
2: Uhum.
1: Quero por aí, vamos por aí.
2: Ok, está bem.
1: Eu acho que sim. Catarina, o que é que achas?
2: O que tu quiseres, numa fotografia.
1: Sim, numa fotografia.
2: Antes de publicar nas redes sociais, no Instagram ou assim.
1: Pode ser na própria
2: pessoa. Pode ser na própria pessoa, pode ser.
1: Para acrescentar um fundo também, não é?
2: Fotografia.
1: Não é? Se calhar.
2: Tirar pessoas.
1: Tirar pessoas, sim, também se faz muito agora.
2: Pois faz-se.
1: Se calhar acrescentar um ou dois centímetros à altura, não é? Para parecer mais alto.
2: A pessoa, isso também dá. Caso,
1: também dá para fazer, sim. Tu precisas. Tu já
2: Tu, peraí, espera aí.
1: Calma, Lourenço.
2: Lori.
1: Tu tens 2,20 metros, não é?
2: Peraí, põe aqui os teus auscultadores e portanto, diz-me essa barbaridade que acabaste de dizer.
3: Não, estava a dizer, o Pedro estava a dizer que há pessoas que aumentam o tamanho.
2: Eu sim, faço, a altura.
3: A altura, eu faço isso imensas vezes.
1: Tu tens 2,20 metros, Lourenço.
2: Mentira. Olha,
3: eu tirei as borbulhas, eu acho que é essa a resposta.
1: Vês,
3: okay. Isso eu tiro.
1: Okay,
2: também
1: okay.
2: Pode ser.
1: Mas eu vou apostar, tu dizes que são 29% das pessoas fazem isto, não é? Fazem uma coisa. Eu vou apostar no branqueamento dos dentes das fotos antes de as publicarem nas redes sociais.
2: Uhum,
1: eu acho que é isto. Lourenço, apostas nas borbulhas.
2: Sim, já falámos melhor sobre isso.
1: Então, entretanto, Dua Lipa na Rádio Comercial, que, felizmente, Dua Lipa não precisa de mudar nada, que esta mulher é linda.

0: está Marisa na Rádio Comercial. Esta chama-se assim.
1: Quem me dera.
0: Quem me dera. E se estava a pensar, quem me dera saber a resposta para a adivinha da Joana, não se preocupe, vai ser já daqui a pouco. Antes.
2: Antes, um enunciado.
0: Claro, tem de ser.
2: Que é o seguinte, 20% das, 29% das pessoas alteram uma coisa numa fotografia antes de a publicar nas redes sociais. O quê?
0: Ora bem, eu há pouco disse que as pessoas vão mexer nos dentes, querem colocá-los mais bonitos.
2: Mais brancos.
0: No fundo, um branqueamento express antes
2: sim.
0: da publicação.
2: Mas temos branqueamento aqui, digital.
0: Digital, sim. Entretanto, temos aqui no nosso jardim privado da Leroy Merlin de Telheiras, aqui participações ao vivo. Portanto, Beatriz, começamos por si. Qual é que é o seu palpite?
3: Eu acho que é melhorar o tempo.
0: Ou seja,
3: mais
0: sol, luz ou menos luz, consoante as necessidades. Muito bem. A nossa colega Ana Elias, por favor, diz-nos...
4: Ou alteram o contraste,
0: okay.
4: ou recortam os caixotes de lixo da foto. Sim.
0: Okay.
4: Mais alguém quer participar?
0: Mais alguma participação? Mais palpites, sim.
5: Eu acho que é tirar o fundo, tirar pessoas alheias.
0: Bom palpite, sim. Também
4: muito
0: acho
4: bem.
0: Que acontece bastante.
4: E mais?
0: Mais.
4: É o mesmo.
0: Mais um palpite.
5: Eu acho que é... pôr um filtro na fotografia.
0: Ok, está
4: bem.
0: Ok, muito
4: sim.
0: bem. Lourenço, há pouco dizias...
6: Borbulhas.
4: Tirar as borbulhas. Fazer uma limpeza de pele.
0: Eu continuo a apostar no tratamento dentário.
4: Tratamento dentário. E sim. Catarina, qual foi o teu palpite?
7: Trocar a cor dos olhos.
0: Trocar a cor dos olhos, ok.
4: Está bem, pode ser.
0: Respostas então, fechadas, vamos lá ver então.
4: 29% das pessoas já alteraram uma coisa numa fotografia antes de publicar, o quê? O tom de pele.
0: Ah, o tom de pele, para ficarem sim. mais morenas, provavelmente.
4: Sim, exatamente.
0: Pois claro.
4: As pessoas não querem ser pálidas.
0: Ninguém quer ser pálido nas fotos
4: não.
0: do Instagram.
4: E é melhor do que ir para a praia e estorricar ao sol.
0: Muito melhor, muito mais saudável,
4: calhar,
0: parece.
4: É mais
0: portanto,
4: saudável.
0: Fica também já aqui a dica da adivinha da Joana. Portanto, não estorrica ao sol, altere a fotografia que vai muito melhor.
4: Entre... E eu já fiz isso.
0: Já fizeste isto?
4: Sim.
0: Estorricar ao sol ou alterar?
4: A pele mais escura, estava muito pálida.
0: Pois, quem nunca, não?
4: Com uma cor quase esverdeada, sabes, aquela cor de inverno.
0: Sim, que não passa nem por nada, já te aconteceu.
4: Sim, já aconteceu.
0: Entretanto, na Rádio Comercial, Miley Cyrus, cá está ela. Okay.

0: Cá está Alex Warren na Rádio Comercial. Esta é a música nova, chama-se Passenger. Muito boa tarde, boa quarta-feira. 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
0: 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E a seguir, vamos saber do trânsito na Rádio Comercial. Boa viagem.
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0: Agora vamos saber do trânsito pela Rádio Comercial, que é uma oferta da Benacar. Arsénio Coelho, como é que está a correr esta tarde de quarta-feira?
17: Complicado agora. O IP3 está cortado entre Tondela e Valverde devido a um acidente com desvios pela Nacional 2. No Porto há filas na A1 de Coimbrões até às Antas, sentido inverso da Ponte do Freixo até à 3 e da Via Norte até à Rábida, e há EP em ambos os sentidos. Em Lisboa há um acidente na Caril, na Pontinha, Algés da Cavém, filas na zona comercial de Alfragide, o IC19 de Pinamanica até aqui à Luz, a segunda circular da área comercial até às Calvanas, com um acidente na Escola Alemã, sentido inverso do relógio até ao Campo Grande, a Ponte 25 de Abril em Campo Lido para Almada, a 5 em Monsanto para a Ponte e Amoreiras, com um acidente no viaduto Duarte Pacheco, e no sentido Lisboa-Cascais, há obras na subida de Monsanto, filas desde a rotunda do Marquês de Pombal e na ponte no sentido Almada-Lisboa. Para troca de informações, 800-2020-10, é nacional e é grátis. Pedro.
0: Obrigado, Arsénio. Até amanhã. 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Agora, Rihanna, esta chama-se Diamonds. Boa tarde, boa viagem. 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

0: Cá está a Rihanna na Rádio Comercial, agora que estamos a 13 minutos para as 7. 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
0: Boa sonorada a partir das 7. Joana, amanhã a partir das 4 lá estarás no estúdio, não é?
1: Lá estarei no estúdio, claro. Sim.
0: Exatamente. Para o final, Bárbara Bandeira toca já a seguir na Rádio Comercial.
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0: músicas que terminam assim, que é a única parte que eu consigo cantar porque eu não me lembro das letras. Oh, é fácil de cantar. Pronto. Boa tarde, eu sou o Wilson Honrado. Prometo não cantar também. Tanto disparado, meu Deus. Mas pronto, chegou a Catarina Leite para as notícias.
1: E vamos às explicações do Ministro da Administração Interna. Luís Neves assume a decisão do transporte do atrelado apreendido pela PJ para a construtora de Barcelos. O Ministro diz que foi um ato de boa gestão e garante que não foi comprometida qualquer prova.
2: Não foi desviado qualquer bem. Não foi comprometida qualquer prova. Não foi beneficiado quem quer que fosse. E não há aqui qualquer ligação ao tráfico de droga. Concordei com uma proposta de armazenamento que me foi apresentada por um alto quadro da Polícia Judiciária. Assumi essa decisão e assumo-a hoje. Foi a decisão adequada, a que melhor protegia os interesses do Estado e a que eu voltaria hoje a tomar perante esta informação.
1: Luís Neves falou ainda sobre a propriedade de Odmira, garante que comprou tudo a preços de mercado e até esclareceu a situação do tanque.
2: Pedi-se fazer um tanque construído acima do solo e tenho essas fotos comigo. Esse tanque foi devido a efetivamente construído, mas depois acabou por se transformar numa piscina média familiar, já que foi ladeada, contra a minha vontade inicial, por terra. Não pedi licenciamento, pois eram intervenções de pouco impacto e monta na estrutura já existente e que não foi alterada.
1: O Ministro já pediu uma reunião de urgência à Câmara de Odmira para legalizar tudo o que não estiver regularizado e deixou outra garantia enquanto titular do Ministério da Administração Interna.
2: Estou totalmente legitimado e empoderado.
1: As explicações de Luís Neves na última hora. O secretário-geral do PS considera que a autoridade política do ministro está fragilizada. José Luís Carneiro esteve reunido esta tarde com o primeiro-ministro. Disse que Luís Montenegro deve avaliar as condições do governante para continuar no governo. Nota ainda para o incêndio de Valpaços, no distrito de Vila Real. Entrou esta tarde em Mirandela, no distrito de Bragança. O fogo está ativo há mais de 24 horas, mobiliza mais de 600 operacionais e vários meios aéreos.
0: Obrigado, Catarina. Desculpa.
1: Catarina.
0: Obrigado, Catarina. E até daqui a uma
1: até
0: hora.
1: Já.
0: E agora vamos saber do andamento do trânsito. 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Alô, Arsénio Coelho, como é que está tudo?
3: Com dois acidentes na Pontinha, um na Cril, Algesta Cavém, filas em Pinamanique e nos túneis, e no IC16, acidente na saída para a Cril, em direção a Algés, o acesso está fechado, sentido Belas Pontinha, no IC16, na saída para a Cril. A ponte 25 de Abril em Campolide para Almada, A5 em Monsanto para a Ponte e Moreiras, ainda com acidente no viaduto Duarte Pacheco, Lisboa Cascais, obras na subida de Monsanto, a filas na rotunda do Marquês Pombal e na ponte Almada-Lisboa. A segunda circular entre Benfica e o Relógio nos dois sentidos. Acidente na A28 em Aveleda, sentido Viana-Porto. A1 de Coimbrões até Francos na VCI, de Bonjoia para A3 e de Francos até Coimbrões. E o IP3 cortado em Tondela devido a um acidente com desvios pela Nacional 2. Para troca de informações, 800-2020-10.
0: Muito obrigado, Arsénio. 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Seja bem-vindo à Rádio Comercial. Eu sou o Wilson Honrado e escolhi para si 40 minutos de música seguida. Vai ouvir a Leonora Roja, também o Passenger e o Driver. Primeiro, Damiano Davi, The First Time.

Ouvir a comercial, eu sou o Wilson Honrado e amanhã vou trabalhar menos uma hora e é por uma boa causa. A Ana Isabela Rocha vai estar a partir das 9 em direto da Expo Fácica em Cantanhede e vai transmitir para si o concerto da Bárbara Tinoco.

0: Bem-vindo à Comercial, a melhor música e os melhores podcasts sempre. Em Portugal continuamos com temperaturas muito elevadas e em várias regiões há preocupação com o risco de incêndio. Ainda assim, o calor é daqueles temas que rende muita conversa, não é verdade? Quem nunca usou o calor como conversa de circunstância ou conversa de elevador, é? E nos locais de trabalho, quem nunca teve uma boa discussão devido ao ar-condicionado? Aqui na rádio, há malta que gosta de estar no estúdio como se estivesse no Polo Norte. Eu acho que há duas espécies de pessoas. Os que dizem que adoram calor e os que não se importam de dormir agarrados ao congelador. Eu sou daquelas pessoas que estou mais ou menos no meio. Eu gosto de calor, mas para mim tudo o que é acima dos 30 graus eu acho que é desperdício. A seguir, não perca a Lady Gaga na Comercial. Shella.
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0: os vizinhos na comercial, a melhor música e os melhores podcasts sempre. Eu sou o Wilson Honrado, já está de férias. Estava aqui a ler que muitos portugueses vão de férias, mas continuam a responder a e-mails e a mensagens de trabalho, mesmo durante o descanso. E é daquelas pessoas que consegue desligar completamente ou vai espreitando os e-mails às escondidas. É que às vezes, descansar dá muito trabalho também, é? Boas férias, já foram ao seu caso, a seguir não perco com o Pablo Alborán, na comercial.
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0: para e depois do Paulo Alboran, aqui na Comercial, estamos de volta à melhor música sempre em 30 segundos.
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0: Luís Capaldi, que vai abrir 40 minutos de música seguida aqui na Comercial. Primeiro, atualizamos as notícias, edição da Catarina Leite.
1: Está bastante ativo o incêndio de Valpaços, no distrito de Vila Real. São palavras do comandante da Proteção Civil do Alto Tâmega e Barroso. O fogo atingiu casas devolutas e uma sucata. Chegou esta tarde ao concelho de Mirandela, no distrito de Bragança. Citado pela agência Lusa, o comandante Artur Mota diz que há muito vento no local e o combate está a ser difícil. No combate às chamas estão mais de 700 operacionais. O ministro da Administração Interna assume a decisão do transporte do outro lado apreendido pela Polícia Judiciária para a construtora de Barcelos. Luís Neves garante que não foi comprometida qualquer prova. Diz que foi um ato de boa gestão.
2: Concordei com uma proposta de armazenamento que me foi apresentado por um alto quadro da Polícia Judiciária. Assumi essa decisão e assumo-a hoje. Foi a decisão adequada, a que melhor protegia os interesses do Estado e a que eu voltaria hoje a tomar perante esta informação.
1: O ministro Luís Neves falou ainda sobre a propriedade de Odmira, garante que comprou tudo a preços de mercado e esclareceu a situação do tanque.
2: Quanto à piscina, foi pedido para se fazer um tanque construído acima do solo e tenho essas fotos comigo. Esse tanque foi devido a efetivamente construído, mas depois acabou por se transformar numa piscina média familiar, já que foi ladeada, contra a minha vontade inicial, por terra. Não pedi licenciamento, pois eram intervenções de pouco impacto e monta na estrutura já existente e que não foi alterada.
1: Luís Neves já pediu uma reunião de urgência à Câmara de Odmira para legalizar tudo o que não estiver regularizado e garantiu que se mantém totalmente legitimado como ministro da Administração Interna. Já o secretário-geral do PS considera que a autoridade política do ministro está fragilizada. José Luís Carneiro esteve reunido esta tarde com o primeiro-ministro. Disse que Luís Montenegro deve avaliar as condições do governante para continuar no governo.
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0: 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Olá, bom início de noite com a Comercial. Eu sou o Wilson Honrado, escolhi para si 40 minutos de música seguida. Com os The Script, Ed Sheeran, Gracie Abrams, Os Descendentes. Vamos recordar também os Green Day. Primeira nova do Luís Capaldi, Stay Love, aqui na Rádio Comercial.

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Depois de anos a usarmos ecrãs gigantes, parece que a próxima moda vai ser telemóveis mais compactos. Isso é bom para quem vê bem, não é?

0: O Escalema na Comercial, também no Festival do Crato, no dia 28. 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Tudo sobre o Festival do Crato em radiocomercial.pt. Eu sou o Wilson Honrado, a seguir toque parecido John Legend, um baladão. All of Me.
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0: 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A seguir, Stella Lefty, Something to Lose na Comercial.
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0: Comercial começou a companhia nesta noite, quarta-feira. Muito obrigado pela preferência. Estamos de volta à melhor música sempre em um minuto.
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1: Depois de vários dias a reunir documentos e a prometer explicar-se, o ministro da Administração Interna falou hoje sobre o caso do reboque apreendido pela PJ e que foi encontrado em Barcelos e sobre as obras na propriedade em Odmira. Sobre o reboque, Luís Neves assume que decidiu por sugestão de um alto quadro e voltava a decidir.
2: Foi a decisão adequada, a que melhor protegia os interesses do Estado e a que eu voltaria hoje a tomar perante esta informação.
1: Quanto às obras em Odmira, um caso em que está envolvido o mesmo empreiteiro que levou o reboque, Luís Neves nega favorecimentos.
2: Quanto ao envolvimento do Sr. João Carvalho, não favoreci esta pessoa, não favoreci a sua empresa, não recebi qualquer benefício.
1: Garante que comprou tudo a preços de mercado.
2: Adquiridos por preços anunciados nas imobiliárias, documentação que hoje tenho em meu poder. Nenhum a preço de saldo.
1: E quanto à piscina, garante que só queria um tanque.
2: Acabou por se transformar numa piscina média familiar, já que foi ladeada, contra a minha vontade inicial, por terra.
1: Luís Neves diz que já pediu uma reunião à Câmara de Odmira para regularizar tudo e que se sente em condições de continuar.
2: Estou totalmente legitimado e empoderado.
1: Noutros campos, a Lufthansa e a Air France KPLM apresentaram hoje propostas vinculativas para comprar a TAP. A Ministra do Trabalho diz que subir o salário mínimo acima do que está planeado é uma decisão para a concertação social, mas há abertura do Governo e o preço do cabaz alimentar voltou a subir, desta vez 2,18€. Foi também dia de conhecer a estimativa da taxa de desemprego em junho, 5,6%, o mesmo que em maio. Já leva mais de 24 horas o incêndio que começou ontem em Valpaços, Vila Real, chegou entretanto ao distrito de Bragança pelo Conselho de Mirandela e obrigou a cortar a Nacional 206. O mundo da música despediu-se hoje do irlandês Glenn Hansard, tinha 56 anos. Até amanhã.
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3: Seja bem-vindo e fique mais um pouquinho para não perder os 40 minutos de música seguida que eu escolhi para si. Tem o David Fonseca, o Jay Sean, o Damiano Davi, o Pedro Santos, Kid Laroi, Coldplay, Virgulho e Maninho, James Arthur. E começamos com Pitbull e Cristina Aguilera, mas primeiro o de Sombra.

Está a ouvir a comercial enquanto conduz? Tenho um artigo aqui que pode lhe interessar. Que diz que cumprir os limites de velocidade atrasa a sua viagem em média menos de um minuto. Portanto, se calhar não vale a pena ter o pé pesadinho, é? Boa viagem com a comercial agora aqui de LeBron.

0: E amanhã vou sair mais cedo, isto porque a Ana Isabela Roja vai também entrar mais cedo. A partir das 9 ela vai estar em direto da Expo Fásica em Cantanhede e vai transmitir para si o concerto da Bárbara Tinoco. Portanto, fique atento amanhã, a partir das 9 da noite, aqui na Rádio Comercial. Eu sou o Bolsonaro Honrada, se quer não perca os Linkin Park.
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0: 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A seguir, não perca o Noah Cahan, The Great Divine.
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0: A sua noite quarta-feira aqui na Comercial continua cheia de boa onda com a nossa Ana Isabela Roja. Eu sou o Wilson Honrado, cá estarei amanhã a partir das 7.
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6: Olha, começo esta emissão arrojada de hoje muito triste com a perda do ator e músico Glenn Hansard. Eu sou uma grande fã do filme Once, tenho em casa, em DVD. É um dos meus filmes preferidos desde que saiu. Adoro aquela história de amor, adoro as músicas. O Falling Slowly é uma coisa que eu não consigo explicar. Eu fico mesmo muito triste que tenhamos perdido um talento como o Glenn. Mas a vida continua, essa tem de ser. E agora, Rádio Comercial, 40 minutos sem interrupções. A começar com Dracula, também fala com Jenny, também Metcon com Ray Dalton. A Bárbara Tinoco, que amanhã vai estar no arranque da Expo Fasic, e também o Ed Sheeran.

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Arcades, Duncan Lawrence com Fletcher aqui na Rádio Comercial. Melhor música sempre em casa, no carro, em todo lado. São 40 minutos sem interrupções. 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Agora, a Taylor Swift, boa viagem.

0: Se eu fosse a ti, Mariana Pereira com Murta, aqui na Rádio Comercial, a terminar 40 minutos sem interrupções. A melhor música sempre, em casa, no carro, em todo lado e em direto para todo o mundo, radiocomercial.pt. Daqui a pouco falamos sobre o Show Me The Money, que acontece... Portanto, hoje é quarta. Sexta-feira, depois da manhã, estou um bocado baralhada. Mas já vamos falar sobre isso. A seguir, Olivia Rodrigo e também os Red Hot Chili Peppers.
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0: The Zephyr Song, são os Red Hot Chili Peppers aqui na Rádio Comercial, a melhor música sempre, em casa, no carro, em todo lado. Amanhã, ai amanhã, lá estou eu com amanhã, estou com a Manica, amanhã é sexta-feira, não sei porquê, não, amanhã vamos para a Expo Fasic. 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Já a seguir, Dermot Kennedy.
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0: em todo lado. 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
1: Uma vez mais, boa noite com a Comercial. Acho muito bem que continue desse lado, Jessica.

gosto tanto desta música, Chasing Cars, Snow Patrol. É uma coisa que não dá jeito de fazer, não é? Cuidado, muito cuidado no trânsito. Melhor música sempre, em casa, no carro, em todo lado, nestes 40 minutos sem interrupções. 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A tabela das 20 mais regressa no domingo, às 6 da tarde, com o André e também com a Mariana. Radiocomercial.pt na área do TNT para fazer a sua votação. E boa sorte, eu espero que as suas músicas preferidas estejam lá na contagem das 20 mais. Agora a Ray, Where Is My Husband?

0: Alex Warren aqui na sua rádio comercial, chama-se Passenger, a terminar 40 minutos, sem pausas, a melhor música sempre, em casa, no carro, em todo lado. Não se esqueça de amanhã ir ter connosco a Cantanhede, vamos lá estar com a emissão arrojada a partir das 9 da noite, a acompanhar o concerto da Bárbara Tinoco, que começa às 10, logo depois Vizinhos, são os dois primeiros concertos do arranque da Expo FACIC 2026, portanto, se estiver por lá, venha ter connosco, ok? Pronto, já a seguir o Richie Campbell.
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0: I Won't Give Up. Jason Mraz aqui na sua Rádio Comercial, a melhor música sempre, em casa, no carro, em todo lado. 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Então, olha, tenho de dar o seu melhor, de se vestir de Ferrari e de mostrar aquilo que vale. 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Ai, que sonho! Boa sorte! Já a seguir, o Miles Smith.
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Uma pena quando isto acontece, não é? Os croquetes acabam. A Nena, aqui na Rádio Comercial, a melhor música sempre, em casa, no carro, em todo lado. Até porque, quando há assim um cocktail, uma festinha, uma coisa, croquetes é a única coisa que eu como. Se houver uma empada, também, se calhar, sou capaz de morder uma empada, mas não gosto do resto das coisas fritas e não sei o quê. Portanto, para mim, é uma chatice quando isto acaba. 40 minutos sem interrupções aqui na sua Rádio Comercial, a melhor música portuguesa, que está sempre em destaque aqui na Comercial, aos sábados, entre as 8 e as 10 da manhã, no programa Enquanto Houver Estrada para Andar, com o nosso Pedro Ribeiro. Agora, a Billie Eilish, boa noite, boa quinta-feira. Ai,

música nova desta menina que partilha o apelido comigo, a Leonora Roja. Não sei, a melhor música sempre em casa, no carro, em todo lado, mas eu sei que ela entrou no TNT todos no top, diretamente para 17º lugar, e ontem demos as duas pulos de alegria em casa quando percebemos que isto tinha acontecido. Não ouvimos o TNT este domingo, shame on us, mas ficamos a saber que tinha entrado para a tabela das 20 mais, e ficámos muito, eu fiquei muito orgulhosa e ela ficou felicíssima, porque é um sonho que ela tem desde pequenina, ter as músicas dela, obviamente, e fazer parte do TNT todos no top. Pode votar nesta e noutras músicas em radiocomercial.pt, pode votar em 3 músicas de cada vez para fazer o top de domingo. No domingo, às 6 da tarde, chegam as 20 mais, e eu gostava muito que esta música continuasse e que subisse até mais um bocadinho, não é? Pronto, gostava. Lonely, Justin Bieber com Benny Blanco, agora na Rádio Comercial.

0: Emocional, é a música nova do Fernando Daniel aqui na Comercial. A terminar, 40 minutos sem pausas, a melhor música sempre, em casa, no carro, em todo lado. Hoje é quinta-feira, o que quer dizer que há estreias nos cinemas em todo o país e há um filme que vale muito a pena ver. Eu amei, não adorei, amei. O novo Spider-Man, Homem-Aranha, Um Novo Dia, está incrível, tem um crossover muito fixe com outras personagens. Acho que vai gostar mesmo muito. Se não leu ainda nada sobre este filme, deixe estar. Eu acho que vai ser surpreendido e vai gostar muito. Olha, adorei. Levei os meus filhos, fomos os três à estreia e gostámos muito. O meu filho só me dizia: mãe, eu quero muito ver o próximo. Claro, agora vamos ter que esperar um bocadinho. Portanto, a partir de hoje, com a garantia da Rádio Comercial, Homem-Aranha, Um Novo Dia nos cinemas em todo o país. Daqui a pouco, a música nova da Madonna.
1: 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Vamos para a rua descobrir o que as pessoas sabem sobre o iPhone 17.
2: Ai, tem cores lindas, verde sálvia, azul névoa, lavanda, adoro todas.
3: Ai, e as fotografias? Parecem tiradas por um profissional.
2: Ai, olha, sei que a câmara não deixa ninguém de fora.

É tão lindo, eu não consigo resistir a esta música. Somewhere Only We Know, um esquina aqui na Rádio Comercial. A melhor música sempre, em casa, no carro, em todo lado. Ótima quinta-feira, não se esqueça que daqui a pouco mais logo, a partir das 7 da manhã, há manhãs da Comercial para ouvir. Eu sou a Ana Isabela Roja e espero que a Comercial esteja sempre desse lado. Já a seguir, o Harry Styles. 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Ah, e muito importante, depois da uma, a Carolina Torres consigo.

Elastic Heart da Sia. E mais uma vez está comigo Carolina Torres, da 1 da manhã às 5 da manhã. E prepare-se para 40 minutos de música seguida aqui na sua comercial.